0: 93.
1: Tamo de volta.
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1: É pra curtir, é pra aumentar o volume, é pra chegar junto por aqui no território sertanejo. Tamo por aqui, de porteira aberta, sempre te recebendo com carinho, com alegria, trazendo aqui muita moda sertaneja, viu? Tem TBT, tem novidade, tem lançamento, tem tudo que você gosta. Inclusive, tem também Fernando e Sorocaba chegando por aqui com previsão do tempo.

0: Rafaela dando um recado aqui, pai. Você tá doido. Bom demais. É modão de qualidade, é modão bruto aqui na programação. Do jeito que você gosta, né? Abraçando a minha turminha de Poté, Taberito, Caxambo. A grande BH também com a gente por aqui. Gratidão aí pela audiência.
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0: 9h30.
1: Chicote estralando, bebê, por aqui. Tamo junto.
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1: Um ótimo início de semana pra você. E por aqui tem moda sertaneja à vontade pra gente cantar junto, hein? Murilo Ruf e Ana Castela, peça íntima.

combinado, né? Isso é Bruno e Marrone, mais uma parceria de peso rolando aqui no território sertanejo. Vamos nessa, daqui a pouquinho vai passar por aqui também, ó, Gustavo Lima, Jefferson Moraes, ó, tá recheado daqui a pouquinho aqui o nosso programa. Continua por aqui, na melhor, na mais ouvida,

0: 10:01.
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2: Com certeza, te atualizando de tudo que tá bombando aqui no Brasil, nas plataformas, as mais ouvidas, as mais reproduzidas e as mais pedidas por você também, viu? É claro que a gente traz aquele TBTzinho que a gente ama pra matar saudade também, né? Agora tem o Mala dos Porta-Mala por aqui, chegando junto com o nosso embaixador, Gustavo Lima.

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Luan Santana, Ambiente Errado. Uma das maiores vozes do sertanejo da atualidade. É ele sendo destaque por aqui no nosso território. E quem é destaque aqui também é você que está aí do outro lado, curtindo em casa, no trabalho, nas suas atividades, onde você estiver. Obrigado pela audiência sempre.

10 e 16.

0: Pra cima e faz barulho aí, Fortaleza, por gentileza, vá.
1: Boa noite!
2: 10h32.
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3: Chama na bota, bebê, de volta aqui pra todo o Brasil. É eu e você aqui no rolê.
1: Isso que é programar.
3: Antony e Gabriel, Maiara e Maraíza, quem ama não trai.
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0: Obrigado.
1: 10h47.
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4: Essa música é uma música que eu acho linda demais da conta. Tem muita gente que nem lembra dela, mas às vezes esqueceu, mas vai lembrar da melodia agora aqui, ó.

0: 10h57.
1: 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É bom ter você em nossa companhia.
2: Marília, enquanto eu viver, você viverá.

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2: Estamos de volta fazendo aquela festa, aquela emoção. É, sempre te recebendo com carinho por aqui. Programa. Tocando todas pra você.
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2: Programa Território Sertanejo. Hugo Henrique, vamos falar que foi sorte.

0: Mais uma deles, Matheus e Cauã, é problema, né? Com certeza, é problemão, bebê. Território Sertanejo com as melhores da atualidade, lançamentos, TBTs e muito mais por aqui na programação. Abraçando a turminha de São Paulo, pessoal do Litoral Sul curtindo a nossa programação, que delícia. Valeu Álvaro, Rodrigo e Danilo. 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
1: 11 horas e 30 minutos.
2: De volta, hein? Vamos lá.
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2: É modão de peso por aqui no território. Agora tem o som de Danilo e Davi, mudou o texto.

0: Oi, Júnior, ama o maloqueiro, né? Essa foi pra fechar nosso encontro de hoje. Eu fico por aqui com o nosso território sertanejo desta segunda-feira. E é claro que amanhã eu tô de volta aqui no mesmo horário pra seguir com você, pra te acompanhar aí no seu rolê com muita moda sertaneja, do jeitinho que a gente gosta, né? Abraço, turma! Até mais, vem aí a nossa próxima atração. Tchau, tchau.
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2: 11:42.

0: 11:50.
1: Boa noite.
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0: Vamos, tio!
1: 11h52.
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0: querida. Boa sorte, viu? Sucesso, lugar lindo, você maravilhosa, essa banda incrível.
1: Obrigada.
0: E essa plateia carinhosíssima.
1: Obrigada por nos presentear com a sua presença, viu?
0: Amém.
1: Você é luz, você traz luz.
0: Quem é a Chevette linda vai dar um grito aí!

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0: Horas.
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5: 5 e 2.

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4: Então, turma, agora 5:05. Bom dia pra vocês. Obrigado pelo carinho da audiência. Lembrando que hoje é terça-feira, 21/7/2026. Terça-feira fria, né, gente? Tá gelado, a 16 graus, hein, na turma? Tá gelado, viu, minha turma? Obrigado pelo carinho da audiência. Vamos deixando um bom dia a todos vocês. Esta é sua Rádio Clube 87.9. Diretores Petronílio Alves de Moura e Carlos Martins, administrativo Lázaro Pereira. Então, estamos chegando, vamos trazer nas modas, esse é seu Sertão Caboclo, eu sou o Divino Dantas, estou por aqui até as 8 e tem muita moda para rolar, né, gente? Telefone vai estar liberado sempre, 6435-431572 ou 6499-44-2286. Bora, vamos trazendo as modas, vamos começando, um bom dia especial a todos vocês, obrigado aí pelo carinho da audiência, gari, padeiros, né? Varredores de rua, bom dia pra turma do curral, tem a turma do volante também, bom dia pra vocês, obrigado aí, viu? Meus amigos guarda noturno, bom dia pra vocês também, vamos começar na nossa manhã, amanhã com o Sertão Caboclo. Bora lá então, né? Agora 5:07 eu começo por aqui tudo, às 5:07 da manhã, vamos começando com Linda Ciganinha, moda boa de qualidade. Bom dia a toda a turma das cidades vizinhas, obrigado aí pelo carinho da audiência, vamos começando, bora? Então vamos lá, a partir de agora começa tudo por aqui.
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0: 5 e 10.
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2: Então, turma, 5:16, bom dia pra toda a turma, obrigado pelo carinho da audiência, a turma das fazendas, das chacras, né, gente? Obrigado aí, viu? É, hoje tá um pouquinho mais quente, ontem tava mais frio, hoje tá 16, né, gente? Mas ainda tá gelado, viu? Então, bora trazer moda, Zé Henrique e Gabriel, proposta, moda boa. É, deixa eu ver quem tá de lá, parece que é, bom dia, Evandro do Frete, Palmeiras de Goiás, gostaria de ouvir a moda do Zé Henrique e Gabriel, tá na clube, tá bom demais. Beleza, Evandro, meu amigo Evandro já fez até o café, né, já tá de café pronto, daqui a pouco é picar a mula, pegar a estrada. É, obrigado, tá lá em Palmeiras de Goiás, vou trazer o Zé Henrique e o Gabriel, proposta, é moda de qualidade, é moda da partilheira de cima, ainda tem paixão dupla. Bom dia pra todos vocês da Calândia. Bom dia pra minha amiga Maria Divina, Robertão, a turma toda, Rodrigão Estilista. Essa turma é grande lá na Calândia. Bom dia, turma. Se der tempo, né, velho? O velho acabou de chegar. Bom dia, velho. Se der tempo, ainda tem meu próprio destino. É moda boa. E aí, velho, dá um toque, fala aí com a turma, fala um bom dia. Chegou agora, o que que foi, velho? Parece que ele tá meio estressado. Fala com o Evandro.
3: Vou mandar abraço pra esse daí, não.
2: E aí, Evandro, o velho já chegou.
3: Não, fica insistindo não, que eu não vou mandar.
2: Não,
3: para de estar insistindo, não vou mandar e pronto, acabou, ui.
2: Não, velho, vamos tocar o bonde. O Evandro é gente nossa, velho.
4: É gente nossa.
2: Ei, o velho latada, turma, 5:18, tem moda. Tá na clube, tá bom demais.
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2: Bora de moda, Evandro, aumenta o volume do rádio e cuidado para aumentar muito que a vizinhança ainda tá dormindo, tem gente repousando, bora.
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0: 5:21.
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0: Então, turma, tem gente lá do outro lado. Bom dia pra vocês, obrigado. Meu amigo Dairão, fala com nós. Bom dia, Dairão. Como é que tá aí a madrugada?
1: Bom dia, irmão. E aí, bem, tá tudo tranquilo?
0: Tudo tranquilo por cá.
1: Tá trabalhando, vamos tirar, né? Tá com modão pra nós, hein? Tá com o mesmo
0: ali. Agora.
1: Na clube tá bom demais.
0: Beleza. Beleza, Dairão, tem moda. Jovineiro e Marciano Aline, tá no curral, tá puxando creme, tá na clube, tá bom demais, tá gelado hoje, né?
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0: que mexe.
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5: Então, de volta, né? 5 horas e 35, manhã boa, manhã de terça-feira, né, gente? E fria, viu? Frio tá apertando, né? Mês de julho tá aí, mês de julho traz frio com força, né? É, o Dairão tá lá puxando creme, né, Dairão? Não deu pra tocar seu modão todo, mas vou mandar agora pra você de novo, beleza? Obrigado aí pelo carinho da audiência, a você e toda a turma no curral. Ainda tem um carro e a faculdade, moda de qualidade, né? Que eu quero deixar pra essa turma que tá no curral puxando card aí, né? Tem a turma lá do São João, bom dia pra vocês aí, eu sempre tudo, tem o Divino Martins, né? Lá tem o Rodrigão também, ele não puxa o creme uma hora dessa não, mas vamos mandar modão pra ele, né? Então, tem o Andrezão Córrego da Graia, bom dia Andrezão, obrigado pelo carinho da audiência, viu? É, tem uns meninos das panificadoras também, quero deixar um bom dia pra eles. Tem um morcego lá na panificadora em Palmeiras de Goiás, morcego e família, bom dia. É, vou trazer mais um aqui, que é o trio Parada Dura, Inferno de Vida, é o nome da moda, né, gente? Vamos trazer modão pra turma que tá do outro lado aí, obrigado aí pelo carinho da audiência. A turma lá em Paranaguara, Divinão da Rosa Alegre, bom dia pra vocês. Obrigado a toda a turma aí de rádio ligado, né? Até as 8 eu tô por cá, viu? É, às 6 nós fala com Deus, né? Às 7 nós traz as notícias de Libório, né? Pra você ficar ligado, beleza? Então vamos lá de moda. A turma que já fez o café, que já tá de pé, bom dia pra vocês, obrigado. João Mineiro e Marciano tá aí, viu? Dairão, bora de moda.
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0: Luciana tá lá no Castelo Branco, em Palmeiras de Goiás. Ainda tem mais gente do outro lado, deixa eu ver quem tá de lá. Parece que é meu amigo Luiz Cláudio, bom dia.
1: Bom dia, meu irmão.
0: Como é que tá aí? Tudo beleza? Na paz, bom demais, velho.
1: Tamo junto, como sempre.
0: Faltando só dinheiro aqui, o resto
1: vai dar um jeito. Leonardo José Rico, tudo bem? Ofereço pra mim,
0: moda boa.
1: Pra vocês aí da rádio, pra vocês
0: de qualidade,
1: tá bom? Valeu, meu irmão, tá na clube? Tá
0: beleza, bom. Luiz Cláudio, Major Sinfrone, né? Obrigado aí pelo carinho da audiência, Milionário José Rico, tudo bem? É moda de qualidade, da pastileira de cima. Ê, velho, o homem quer falar com você, velho, fala com ele, velho.
2: Vou mandar abraço pra esse daí, não?
0: É, Luiz Cláudio, velho.
2: Não, fica insistindo, não, que eu não vou mandar. Para de ficar insistindo,
0: véio, hoje...
2: não vou mandar e pronto, acabou,
0: hein? Velho, hoje não tá bom, não. Vamos trazer moda então, né, velho? Tá chegando Milionário José Rico pra ele, tudo bem? É moda de qualidade essa aí, é da pastileira de cima, né? Ainda vou trazer o Teixeirinha, Coração de Luto. Ô, modão, bora, 5:49, aumenta o volume do rádio aí, ó, dona Eva. Tá na clube, tá bom demais.

0: 5h57.
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3: Agora você endoidou de vez mesmo, uai. Vê se passa aquela moda boa pra nós lembrar um passado, né?

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2: Então, de volta por aqui, turma. 6 horas em ponto, mensagem do dia, momento de oração e momento de reflexão. Vamos falar com Deus. Bom dia. Já eu tô de volta.
0: 6 horas.

Olá, que prazer ter você por aqui novamente na nossa programação. Aliás, é sempre um prazer ter você por aqui. Quarta-feira e a gente está chegando com aquela mensagem especial para você. No mundo onde todo mundo tenta chamar atenção o tempo todo, existe uma tentação silenciosa: a de viver tentando ser igual aos outros, de viver tentando se enquadrar nos padrões.

0: Olá, que prazer ter você por aqui com a gente em mais uma mensagem do dia. Hoje, terça-feira linda, e é claro que a gente traz aquela palavra motivacional para deixar a sua terça-feira ainda muito mais especial. Durante uma palestra, um professor levantou um copo de água e perguntou aos alunos: quanto vocês acham que esse copo pesa? As respostas foram as mais variadas possíveis. Então o professor disse: o peso não é mais importante. O que faz diferença é por quanto tempo eu fico segurando este copo. E ele continuou: se eu segurá-lo por um minuto, não há problema. Se ficar por uma hora, meu braço começará a doer, o copo começará a pesar. Se passar o dia inteiro com ele na mão, talvez eu nem consiga mais movê-lo. E os alunos concordaram. O copo continua com o mesmo peso. O que aumenta é o esforço de carregá-lo por tanto tempo. Na vida, acontece exatamente a mesma coisa. Todos nós enfrentamos problemas, preocupações e desafios. Eles fazem parte da caminhada. O erro é carregá-los o tempo todo, sem descanso, sem conversar com alguém, sem procurar uma solução. Quando tudo isso acontece, o problema pode até continuar do mesmo tamanho, mas o peso que sentimos aumenta a cada dia. Não carregue seus fardos o tempo todo. Faça pausas, respire, reorganize os pensamentos, as ideias e siga em frente. A força não está em suportar tudo sozinho, mas em saber a hora certa de descansar para continuar a caminhada. Pense nisso. Uma linda terça-feira para você e até amanhã com mais uma
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a oração ao nosso Pai. Quando vocês orarem, não sejam como os fingidos. Eles gostam de orar de pé nas casas de oração e nas esquinas das ruas para serem vistos por todos. Lembrem-se, eles também já receberam toda a recompensa. Porém, quando você orar, vá para o seu quarto, feche a porta e fique a sós. E o Pai, que em segredo vê tudo o que você faz, vai dar a sua recompensa. Nas suas orações, não fique repetindo palavras que já disse, como fazem os pagãos. Eles pensam que Deus vai ouvi-los porque fazem longas orações. Não seja como eles, pois o Pai já sabe o que você precisa antes de pedir. Portanto, ore assim: Pai nosso que estás no céu, santo é o teu nome. Que o teu reino venha sobre nós. E a tua vontade seja feita aqui na terra, assim como é feita no céu. Dá-nos hoje o alimento de que precisamos. Perdoa as nossas ofensas, como também nós perdoamos os que nos ofenderam. E não nos deixes cair em tentação. Livra-nos do mal. Amém. Se você perdoar as ofensas dos outros, o Pai que está no céu também vai lhe perdoar. Mas, se você não perdoar os outros, o Pai também não vai lhe perdoar.

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1: A Bíblia e o celular. Já imaginou o que aconteceria se tratássemos a nossa Bíblia do jeito que tratamos o nosso celular? E se sempre carregássemos a nossa Bíblia no bolso ou na bolsa? E se voltássemos para apanhá-la quando a esquecemos em casa ou no escritório? E se usássemos para enviar mensagens para os nossos amigos? E se a tratássemos como se não pudéssemos viver sem ela? E se dessemos de presente às crianças? E se a usássemos quando viajamos? E se lançássemos mão dela em caso de emergência? Ao contrário do celular, a Bíblia não fica sem sinal. Ela pega em qualquer lugar. Não é preciso se preocupar com a falta de crédito, porque Jesus já pagou a conta e os créditos não têm fim. E o melhor de tudo, não cai a ligação e a carga da bateria é para toda a vida. Buscai o Senhor enquanto se pode achar, invocai-o enquanto está perto. Isaías 56:6. Na Bíblia Sagrada, existem alguns telefones de emergências. Quando você estiver triste, ligue João 14. Quando estiver nervoso, ligue Salmo 51. Quando pessoas falharem com você, ligue Salmo 27. Quando você estiver preocupado, ligue Mateus 6, 19 e 34. Quando você estiver em perigo, ligue Salmo 91. Quando Deus parecer distante, ligue Salmo 63. Quando sua fé precisar ser ativada, ligue Hebreus 11. Quando você estiver solitário e com medo, ligue Salmo 23. Quando você for áspero e crítico, ligue 1 Coríntios 13. Para saber o segredo da felicidade, ligue Colossenses 3, 12 17. Quando você quiser paz e descanso, ligue Mateus 11, 25-30. Quando você sentir-se sozinho, ligue Romanos 8, 31-39. Quando o mundo parecer maior que Deus, ligue Salmo 90. E que Deus o abençoe.
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12: Então, tô de volta aí, né, turma? Depois de mensagem do dia, momento de oração, né? Momento de reflexão, tamo de volta. Falar com Deus é bom demais, né? 6:16, a turma que tá se preparando pra ir pro trampo, tem gente que vai pegar no batente, né? Tem uns que pegam às 6, outros às 5, tem a turma das 4, né? É que é a turma do curral aí, a turma que puxa o creme, né? E tem uns guardas noturnos que é a noite inteira. Os padeiros começou, tem um que é 3, tem outros que é 4, e daí por em diante, dependendo do tanto de pão que eles vai assar, né, velho? É, e a turma que vai pegar às 7, tem gente que levanta mais cedo, né? Já vai fazer o café, organizar a vida, porque 7 horas tem batente, né, turma? Não tem criançada pra mandar pra escola, né? Que agora estão de férias, período de férias pra criançada, mas tem um maridão que vai trabalhar, né? Que vai pegar no batente. Então, a turma da Mais Limpeza pega as 6, a turma já tá agarrada, a turma da varreção, os varredores, as varredoras, o gari pega 5, né, gente? É, e a turma, a outra turma pega as 6 da manhã, já deve estar agarrada há muito tempo no batente. Bom dia pra vocês, obrigado, viu? É, tem meus amigos lá da garagem também, a turma da garagem da prefeitura, que já tá se preparando, já estão fazendo um café, que daqui a pouquinho tem batente, né? Essa hora o Luizão de Perona já tratou das galinhas, né? Já tratou dos galinzé, dos patos, né? Já tratou dos bichos dele, já tá fazendo um café, né, Luizão? Bora, bora, bora, bora. Ele agora vai ser vizinho do Arnaldão Aboiador e Silvestre, né? É, vai morar bem pertinho do Jim Sabará também, do lado. Bora, bora, Jim Sabará. Vou trazer um modão, tinha um Carreiro e Pardinho, Casinha da Serra, meu amigo Jim Sabará, falando nele, tá ouvindo nós, um bom dia pra ele, tá agarrado no batente uma hora dessa, né? É, lá na Calândia, vou deixar um modão pra ele, obrigado, viu, Jim? Um grande abraço aí, viu? Chico Rei Paraná, sonho de um sertanejo, vou deixar pra os meninos do café aí, o Pacheco, toda a turma aí, né? Essa turma que toma um café é cedo aí, né, gente? Aí faz muito café, viu, velho? É, Pacheco, é Márcio lá no Pé de Manga, é o Tiquinho, né? Tiquinho também, né? É Tiquinho ou Cheirinho, velho? Acho que é o Cheirinho, né? Tá ligado com nós também. Bom dia pra vocês, obrigado, viu? Ah, sim, o Matheus. Matheus tá lá no posto. Matheus, bom dia. Bom dia pra você, tá agarrado no batente. Obrigado aí pelo carinho, viu? É, César e Paulinho, diabo carrega o saco. Que é isso, meu Deus? Diabo carrega o saco, larga esse trem pra lá, né, velho? É. A Argentina foi embora, velho. O velho tá procurando, e a Copa? Não, amor, já acabou já. A Espanha foi campeão, velho. Ah, tá torcendo pra Argentina, né, malandro? 6:20, vamos trazer moda. Jim Sabará, bom dia. Meus amigos guarda, bom dia também. Na Cuba.

0: Nesse mundo conturbado, de tanta violência, onde a competição aumenta a cada dia.
1: 6:22.
2: Compadre,
3: fala.
2: O estrogido arrumou emprego.
3: Aonde?
2: No zoológico.
3: Ué, como?
2: Aí tá trabalhando de gorila lá.
3: Gorila?
2: É, chegou e falou, escuta, vocês estão precisando do homem pra trabalhar aí? Falou, arte e forte, igual você.
3: É.
2: Falou, qual que é o serviço? Falou, papel de gorila.
3: Ué?
2: Vocês estão me achando cara de macaco? Falou, não. É que o gorila principal daqui, que é a atração, morreu. E só vai chegar outro da África semana que vem. Enquanto não chega, nós tá arrumando um sujeito pra vestir uma roupa de gorila ali, ó. É. E ficar lá dentro da jaula imitando macaco, só isso. Eu falei, tá danado, leva dado. Precisando de dinheiro, né?
3: É.
2: Vestiu essa roupona, compadre, entrou lá dentro da jaula e ficou lá, triste, num canto. Mas menino é danado, né?
3: Hã?
2: Foi chegando e vindo aqui lá, falou, pai, isso é gorila? Vou ter que imitar, senão não ganho dinheiro, né? Começou. Os meninos falaram, pai, é gorila mesmo! Ele empolgou tanto, compadre, que levantou dentro da jaula e começou a bater no peito, sabe? E o povo achou ele inteligente demais e foi juntando e aplaudindo. Ele empolgou. Falou, agora eu vou dar um sarto mortal digno de um gorila. Pegou na jaula em cima assim, compadre, e deu uma sacudida forte. Só que ele saculejou com força demais. Ele vazou a jaula pra fora. Caiu dentro da jaula do leão. Menino, o leão veio pra comer mesmo, sabe? Quando ele viu que ia ser comida, ele não aguentou não. Ele falou, socorro, gente, pelo amor de Deus! Aí um dos leões falou pra ele, falou, cala a boca, fia da puta. Senão nós todo mundo vai perder o emprego, rapaz.
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0: Fala,
1: o caboclo vai numa lata velha, num carro daquele, mas só o caial mesmo. 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Ele falou, vendido!
2: 6:28.
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8: Então, deu volta aí, 6 horas e 42. A turma tá se preparando pra pegar no batente, né? A turma das 7, né, gente? Já tem gente agarrada aí há tempo. Bora, bora, turma. É, os garis, varredores de rua, essa turma aí que trabalha na mais limpeza, essa turma já tá firme e forte, né? Padeiro também tá agarrado, os motoristas, né? Daqui a pouco a turma da prefeitura tá pegando no batente também. Deixa eu ver quem tá de lá, tem gente de lá. Calma aí, velho, calma, muita calma. Opa, bom dia. É o homem do Salgadão, é nóis, velho.
9: Vida continua.
8: Como é que tá aí na Praça da Bíblia? Foi embora.
9: Bora que bora.
8: Pegou estrada. Não, chegou, tá aqui.
9: Bora pra cima.
8: Velho.
9: Bom dia a todos.
8: Vamos trazer moda então. Beleza. Bora,
9: pecuária chegando, hein? Sexta-feira, pecuária de Palmeiras.
8: Já pensou, moço?
9: Bora divino, a rocha.
8: É só manobra. Vou trazer modão pra ele. É meu amigo lá do Salgadão, lá da Praça da Bíblia. Eu quero deixar um bom dia pra ele. Então, obrigado, rapaz. A pecuária tá chegando, moço. É, lá me interessou dois shows. Não sei se eu vou, né? Não é certeza. Mas lá. A do Eduardo Costa vai ser nota 10, dia 30, né? Aí tem o Amado Batista, que daqui a pouquinho eu vou tocar uma dele. Tem o Amado Batista também, dia 1º. Esse vai ser o show, assim, que eu interessei, né? A minha parte, né? Eu acho que vai ser bom demais. Não sei se eu vou marcar presença. Vamos ver, né, turma? Então, amigo, tá aí o modão. Chitão e Chororó, saudade de minha terra. É a primeira, é moda de qualidade. É da pastilheira de cima, vou deixar pra você e toda a turma aí na Praça da Bíblia. É, ainda tem o João de Barro. Vou deixar pra meu amigo que tá ligado conosco lá no Jardim das Acácias, né? Seu Geraldo Mendes, bom dia, seu Geraldo. E aí, como é que tá aí? Tudo beleza, na paz, tranquilo? Manhã boa e gelada, né? Manhã de terça-feira gelou, hein, turma? Hoje tá bom pra tirar a poeira da garganta, hein, Márcio? É, tia, tomar aquela quente. Hoje tá bom pra tomar uma quente, né, Luizão de Perona? Quando o Luizão bebia, ele gostava de tomar uma quente cedo, né? Então, de vez em quando eu tomava um para tudo, eu tomei parado, viu, velho? Tem gente de lá? Deixa eu ver, tem mais um, velho falou que tem mais um de lá. Fala com nós, bom dia. É, tá lá no Arnaldão, bebendo café amarelo.
10: Bom dia,
8: garoto, como é que tá aí?
10: Moda de qualidade pra nós ali.
8: Aí, como é que tá
10: aí? Manda 3 de Tumbiara aí pra nós.
8: Ah, o Racine Rafael, boa.
10: Manda pra essas turmas todas aí.
8: Ah.
10: Deus, bom dia, tá na clube, tá bom demais.
8: Tá bom, tem mais gente? Fala com nós.
10: Manda um abraço pro Mazinho Edilson, que tá indo agarrar no trampo lá no Vajão.
8: É, Mazinho Edilson.
10: Irmão do Furreca.
8: Edilson, irmão do Furreca. Bom dia, turma. É, o Edilson, irmão do Furreca, e tem também o Mazinho, um parceirão nosso, velho. Bom dia pra ele também. Essa turma é dos baianos, outra turma boa, hein, gente? Racine Rafael, trevo de Tumbiara, não sei, velho. O velho tá procurando que se ele não tá no Arnaldão bebendo café amarelice, velho. Não, velho. Acho que hoje não tá, não, velho. Não falou nada, mas vamos trazer modão pra ele. Racine Rafael, trevo de Tumbiara. Quem gosta dessa moda é o Divinão do Gafanhoto, né? É. O Divinão do Gafanhoto também tá agarrado no batente aí já. Ele gosta desse modão. Vamos deixar pra ele também, né? Bora então, 6 horas e 46. É o homem da Praça da Bíblia, aumenta o volume. O velho quer falar com você. Fala com ele, velho.
11: Ô, Cabo, você tá bom. Pega um quintal pra você limpar, cheio de tapioca, cangue, formiga,
8: tá lava-pé.
7: Para de ficar ligando aqui na rádio, enchendo o saco, moço. Vai trabalhar, vai vender um Big Ben.
8: Não, velho, não é assim não. A turma pode ligar o que quiser, ué. Só procurou se você tinha chegado, velho. O velho é meio estressado. Chama aí o Divan pra tomar uma, velho. É melhor, ele gosta de tomar uma. Olha lá se ele não tá tomando um café amarelo.
7: Vai tomar uma? Vou pedir para você agora.
8: Tudo sabe bom, velho. Beleza, daquilo? Garoto.
7: Aquele que vai puxando lá de riba, vai vindo. Vai vindo, vai vindo, para na beira do copo, a gente manda ele no beijo, assim, até instalar no finalinho da linha.
8: Aí sim, né, velho? 6:47, tem modão, Chitão e Chororó, saudade de minha terra.
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8: Praça da Bíblia, aumenta o volume, meu parceiro.

0: Ei, modão, hein? 6h50, turma. Que moda é a gente? Quer deixar um bom dia pra turma lá da torneadora, né? Lá tem o Roniel, né? Roniel. E ele é o gato. O velho falou que ele mia que nem gato. E também tem um soccer. Bom dia pra essa turma lá. Obrigado pelo carinho da audiência. Bora de moda. O João de Barro tá aí. Tá na clube e tá bom demais.
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0: 6h53.
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0: 6 horas e 57 é o Trevo de Itumbiara. Vou trazer mais uma pele de maçã. Aí daqui a pouquinho você vem com a notícia do Libório, viu? É às 7. Só que é pai e bola. Eu tô de volta já já, beleza? Bora de moda. Tá na clube, tá bom demais.
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0: 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Continua elevados os preços do feijão, mas a safra goiana promete boa produtividade. Goianos e brasileiros cada vez mais endividados. Projeto na Câmara Federal propõe maior apoio aos atletas jovens. Eu sou Libório Santos, hoje é dia 21 de julho, terça-feira, e esses são os nossos destaques. A caminho das urnas, as eleições já estão bem próximas, né? E ontem abriu-se o prazo para que os partidos realizem as convenções e definam candidaturas. A partir desta data, partidos e federações oficializam os nomes que disputarão os cargos de presidente da República, governadores, senadores, deputados federais e estaduais. O período segue até o dia 5 de agosto. Goiás tem 5.081.043 eleitores e eleitoras aptos a votar no dia 4 de outubro, no primeiro turno das eleições. Os números divulgados pelo Tribunal Superior Eleitoral representam uma queda de 46.566, quase 1% do eleitorado, em comparação à eleição municipal 2024. O preço do feijão de todos os tipos, e principalmente o carioquinha, que é o mais consumido, né? Disparou, assustando a dona de casa. E é um alimento tradicional, básico e de difícil de ser substituído. Mas o que é que está acontecendo, hein? Bom, quem responde é Leonardo Machado, diretor da ProSoja Goiás.
1: Para esse aumento,
2: a gente teve condições climáticas adversas, tanto no sul do Brasil como em outras localidades. A gente teve uma redução na oferta na primeira e na segunda safra, que são colheitas que realizam no primeiro semestre do ano, que afetaram tanto a oferta, a produção, como também a qualidade desse feijão.
0: A expectativa agora é com relação à terceira safra e o estado de Goiás, o maior produtor nacional nessa etapa, com previsão de 176 mil toneladas e com boa qualidade, segundo Leonardo Machado.
2: Ela tem uma condição de oferta muito mais estável, por ser uma área irrigada, quase que uma garantia de uma boa produtividade e de uma boa qualidade desse feijão, uma vez que os impactos climáticos ficam minimizados nesse tipo de produção.
0: Não só continua como agrava o problema do endividamento da população brasileira, são sinais do enfraquecimento de nossa economia. Em Goiás, no mês de junho, os goianos inadimplentes deviam 19,5 bilhões de reais, com crescimento de 18,4% em relação ao mesmo período do ano passado. Os dados são da empresa Serasa Experience, que lançou essa semana o mapa do crédito, que mostra que o cartão de crédito é a modalidade mais utilizada pelos consumidores, contribuindo para o aumento do descontrole da inadimplência. Três loteamentos irregulares em área de proteção ambiental às margens do Rio Araguaia em Luiz Alves são investigados pela Polícia Civil. Os locais, que incluem pelo menos duas ilhas e uma área de preservação permanente, concentram lotes e construções que costumam ficar submersas durante a cheia, de acordo com a Delegacia Estadual de Repressão a Crimes contra o Meio Ambiente. Apenas um dos loteamentos possui cerca de 164 lotes e ocupa uma área de aproximadamente 15 hectares. Um jovem de 26 anos morreu na madrugada de domingo após ser baleado e entrar num lago na tentativa de escapar do autor dos disparos em Crixás, no norte do estado. O caso aconteceu no local conhecido como Cantinho do Lago, às margens da J347, e é investigado pela Polícia Civil. De acordo com a Polícia Militar, a vítima participava de um evento na zona rural do município, onde consumia bebidas alcoólicas junto com outras pessoas. Durante a confraternização, ele teria se desentendido com outro homem, dando início à confusão. Tramita na Câmara Federal e acaba de ser aprovado na Comissão de Constituição e Justiça um projeto de lei de autoria da deputada Flávia Moraes, que visa dar maior proteção a atletas infantis e juvenis. Flávia Moraes detalha sua proposta e os objetivos do projeto.
3: Bom, o projeto é importante a partir do momento que ele oferece segurança, cuidado, um ambiente saudável para esses jovens que saem do convívio com as suas famílias em busca de um sonho, né? E eu, que fui relatora da CPI do tráfico de pessoas, a gente acompanha muitos problemas sérios que a gente tem, às vezes, de abuso, maus tratos, condições insalubres para esses jovens estarem, a gente sabe que é necessário um acompanhamento por um profissional que esteja aí preparado para acompanhar esses jovens, né? Então, é um projeto muito relevante, a gente consegue tramitar, começa a caminhar com esse projeto, eu tenho certeza que vai ser um ganho importante para os nossos atletas em formação.
0: Eram essas as informações de hoje de Goiânia, informou Libório Santos.
1: 7:05.
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3: É, tô de volta aí, né, turma? Agora 7:12. Bora, bora, turma. Pegar no batente. É, tem gente que não vai pegar no batente hoje, tá em casa, tá no descanso, né? Tem gente também que tá de férias, né? Que os professores aí, professoras, né? A criançada também tá em casa, né? Agora aumenta a responsabilidade, porque a criançada em casa tem que estar de olho 24/48. Bora, bora, né? Tem gente que viaja, faz uma viagem, leva a criançada pra descansar, né, gente? É bom demais. Mas vou trazer moda aqui, alma transparente. Deixa eu ver. Divan, rapaz, o velho, eu tinha falado aqui que ele não tinha tomado nenhum, mas tá bebendo uma. Fala com nós aí.
4: Tá muito frio, tem que tomar uma, pá.
3: É bater.
4: A friagem.
3: É, mas tá gelado.
4: Deus, obrigado aí.
3: Falou, meu irmão.
4: Um abraço, Deus, vergonha.
3: É, o velho tá aqui te ouvindo aqui. É, quero deixar um bom dia pra eles, obrigado. Gente, bom dia também ao Valtinho da Gameleira e toda a família dele, um grande abraço pra ele e toda a família, né? Sempre ouvindo nós. Bom dia, bom dia. Tem a Rita também lá na região do Gameleira também, quero deixar um bom dia pra ela, a Fernandinha, a filha dela, toda a turma, o Gemo, né? Os netos, obrigado a vocês aí. É, por lá também tem o Elifaz e a Sandra, anda sumido, bom dia pra eles aí, obrigado pelo carinho da audiência também. É, tem a turma também do Bar do Bispo, né, vamos deixar um bom dia pra ele, ele tá de rádio ligado sempre, escutando nós, ele e família, bom dia, viu, Bispo? Vamos trazer modão então, uma transparente, Chico Rei Paraná. Essa moda do Chico Rei Paraná vai pra essa turma aí que gosta de moiar a palavra cedo. Martin gosta, né, Divan? É, essa turma que moia a palavra, né, Luizão? Bora trazer moda então? Vamos lá então, né? Chico Mineiro é a próxima moda, pensa na moda, né, gente? Vou deixar pra essa turma aí dos café, obrigado a vocês aí, viu? Quem, velho? Ah, seu Geraldo Mendes, tá ouvindo nós lá, vou trazer pra ele a água no leite. É, bom dia, seu Geraldo Mendes, obrigado pelo carinho da audiência. A água no leite eu vou deixar pros leiteiros aí. Edinho Leiteiro, bom dia. É, não é leiteiro mais não, ele já foi, né, gente? Vamos trazer moda pra ele, 7:14. Quero deixar um bom dia também ao Lessim, bom dia pra ele, um grande abraço, sempre ouvindo nós, ele e família. Tá na clube, tá bom demais. 7:14, tem moda, alma transparente.
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3: Que foi, velho? Ah, quer cantar uma moda. Vou cantar, não tem problema não, ué. Nós que tá com não, tempo.
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3: Tá, o tempo
6: você
3: tá.
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3: Eu beleza? Tenho tempo, até 8 horas. Eu não vambora. Vou cantar não. Manda brasa.
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3: Aí você vê.
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3: Ah, não, velho.
6: Saber.
3: Vou trazer moda, não aguento não.
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3: 7:15, alma transparente é a moda.
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0: 7:21.
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2: Então, de volta aí, né, turma? Que moda é essa? Água no leite, hein? Vou trazer mais, hein? Tem que chegar, tá chegando o Ronaldo Viola e o João Carvalho, carro de boi. Vou deixar pra toda a turma ligada aí, né? A turma das oficinas, os postos de combustível. Obrigado a vocês, viu? É, moda de qualidade que eu aproveito e deixo também para meus amigos da construção civil, Silvio Baiano, Meixinha. Tem uma turma grande que pega no batente, né? 7 da manhã. Bom dia para vocês, viu, turma? Bom trabalho aí. Vamos de moda? 7h25, eu tô por cá até as 8.
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2: É, mas ainda aproveita e deixa essa lá pro Divinão da Rosa Alegre, Moisés na Fazenda MS, essa turma de Paraneguara ouvindo nós, obrigado pelo carinho.
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0: 7:29.
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8: É, nós tá de volta porque já é 7h40, né? A turma que vai pegar no batente às 8 já tem que estar se organizando, bebendo aquele café esperto, né? É a turma da Master Camiseta, meu amigo Lázaro Pereira deve ter acordado agora, bom dia. Bom dia pra essa turminha lá da Master Camiseta, obrigado a vocês pelo carinho da audiência, bom trabalho, né, turma? É, tem uns meninos também do posto Petrobras, né, que era o Matheus, vou deixar um bom dia pra ele, parceirão nosso das madrugadas. Tem gente de lá, velho? Velho falou que tem. Deixa eu ver quem tá de lá. Parece que é o Luizão. Luizão, tá na bulé, meu filho? Bom dia.
9: Fala, meu parceiro.
8: Opa, tamo por cá. Bom dia. Gelado, hein?
9: Manda uma da boa aí pra nós.
8: Agora, velho. É nós é que manda.
9: Tem que tá muito frio, rapaz.
8: Ih, Luizão, bora então. Luizão de Pirona tá na bulé, tá gelado, né? É, agarrado no batente, pega cedo, né, lá na prefeitura. Bom dia pra vocês, toda a turma da garagem. Luizão, então vou mandar o trio Parada Dura, passa lá, pode ser? Essa moda tá na pastilheira de cima, viu, do Sertão Caboclo. Olha, meu amigo Cid Henrique também está em Cachoeira Alta, né? Sofreu um acidente, né? Quebrou o pé lá, caiu de moto, né? Acidente é terrível, meu parceiro, mas já está recuperando, ficou uns 3 dias lá em Santa Helena. Lá em Santa Helena já fez a cirurgia, já está em casa, né? Graças a Deus agora está na recuperação, correu tudo bem, né? Um abraço a você, sua esposa Alessandra e toda a sua família. Obrigado a vocês aí de Cachoeira Alta, que Deus recupere bem esse pé seu. E daqui a dia já tá assentando tijolo e ligando a bitorneira depois das 8, né, meu parceiro? Eu vou trazer o Renan e Raí pra ele, o anjo bom, ele gosta. Pra ele, a esposa dele, a Alessandra, que tá indo trabalhar. Vamos de moda, 7:42, Luizão de Pirono, véi quer falar com você aí, fala com ele, véi, fala com ele aí, véi.
6: Vou mandar abraço pra esse daí, não.
8: É Luizão, véi, é de Pirono.
6: Não, fica insistindo não, que eu não vou mandar. Insistindo, não vou mandar.
8: É, tá com raiva do você, Luizão, tá com raiva porque você tem um negócio pra mandar ele trabalhar, bora de moda.
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8: Passa lá. 7:42 é a moda, Arnaldão Aboiador.

0: 7h46.
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0: 7h50. 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

0: Modão, em 7:53, Rio Negro e Solimões, o carro dela quebrou, Luizão de Perona.
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0: Bora então, né, turma? 7:54. Que é isso? Rick Ren? Deixa eu ver quem tá do outro lado. Tem gente lá, ué. Parece que é Vilmar Claudino. Bom dia. Bom dia, meu filho.
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0: é como é que tá aí? Beleza, na paz, meu filho?
2: É, credencial com o Rick Ren, né?
0: É moda boa.
2: É, por exemplo, minha amiga Maria Lúcia.
0: Pastilheira de cima.
2: Minha prima Cicinha e seu esposo, Vilmar também, Cesarina. Minha amiga Rosália, com a Minope.
0: Ah,
2: minha
0: sim.
2: Amiga Elizabeth, com a Bíblia de Goiás.
0: Beleza.
2: Meu pai, minha mãe, Joana Claudina e Craine Beto. Meus amigos, Arni Almeida Araújo,
0: Arni,
2: do Carradinha, e o Piquica lá no Setor Real.
0: Beleza, pra vamos trazer.

0: De modo, então.
1: Pela culpa, bom demais.
0: Viu, Mar Claudino, um grande abraço. É, turma, tá chegando a hora, vou ter que picar a mula, vou ter que ir embora, vem Rick e Rena aí pra vocês. E se der tempo, ainda vem Bruno e Marrone, vem me buscar, que é outro modão. Eu vou deixar pro Luizão de Perona, ele tá na buleia, tá indo lá levar uma terra lá, uma areia lá pro Silvestre. Silvestre é boiador, né? Tá indo levar uma terra pra ele lá. Bom dia pra vocês, obrigado pelo carinho, cuidado com esse rapaz aí. É, e passou por aqui, buzinou, tá carregado o poçante, né? Tá na clube, tá bom demais. Obrigado, Luizão, bom trabalho, viu? Aí nós vai embora, né, turma? Agora 7:55, nós vai picar a mula que vem aí chegando, é Elton Benjamin, né? É, programa Carlos Martins, o amigo da dona de casa. Esse programa vem dica de novela, vem previsão astrológica, vem muita coisa boa aí pra você, né? Muita música bonita, muita comunicação, né? Até às 11 horas do meu amigo Elton Benjamin, beleza? Às 11 horas em diante tem programa evangélico. E depois vem o esporte com Lázaro Pereira e companhia. Aí sim, vem falando do esporte aí. Tem muita coisa boa pra acontecer no esporte. Pensa que a turma fala bom, né, Lazinho? Obrigado pelo carinho da audiência. E à tarde, né, gente? Às 13 vem Rafael Pimentel no Conexão Clube, trazendo muita música bonita, os lançamentos aí de hoje e de ontem, pra vocês curtir até às 4 horas da tarde. Às 4 horas, parece que é eu de novo, né, velho? Vamos ver o que, que a turma fala mais tarde. Se for, nós tá aqui 4 horas trazendo mais modão sertanejo. Bora então, Picamula, obrigado a vocês, que Deus abençoe vocês daí e nós de cá. Se alguém procurar por mim, diga que eu já fui embora, piquei a mula, estou de volta amanhã no Sertão Caboclo, a partir das 5 da matina. Um abraço a todos vocês, fiquem todos com Deus, boa terça-feira gelada para todos.
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5: 8 e 10.

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1: Muito bem, gente, 8:13.
2: Oi, bom dia!
1: Estamos chegando.
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1: Em casa, no trabalho, onde quer que esteja, vamos juntos para mais uma manhã graduabilizadíssima. Olha só, hoje é dia 21 do mês de julho de 2026. Vamos juntos aí, ó, para mais um encontro até às 11 da manhã. Direção geral Carlos Martins e Petrolílio Alves de Moura, administrativo Lázaro Pereira. E comunicando aqui com você, Elton Benjamin, já aguardando a sua participação aqui no nosso zap, que já está liberado, hein?
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0: Nosso zap é 64-3543-1572 ou 64-999-44-2286.
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1: Então, mão no telefone, telefone na mão. Daqui a pouquinho eu quero mandar aquele alô, receber o seu bom dia aqui super animado, viu? Vamos que vamos, tá na clube? Tá bom demais. Você me dando carona aí, olha, você lá no sítio, né? Tá aí na fazenda, ah, tá no comércio, né? Tá na cidade, vamos juntos. Ah, está fazendo aniversário também, é?
2: Parabéns!
1: Os nossos parabéns, receba o carinho de toda a equipe, viu? Que essa data aí se repita por muitos e muitos anos.
2: Muitas
1: felicidades, tudo de bom pra você, tá? Que o Papai do Céu esteja sempre contigo!
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1: Olha só, vamos juntos. Pra começar, tem Ed Brito e Samuel, tem Marília Mendonça, tem Carlos e Jader. Só pra gente começar, tá? Que o Papai do Céu nos abençoe nesse dia. Vamos seguindo. Divino Dantas, bom descanso pra você, tudo de bom. Até amanhã no Sertão Caboclo, né? Você e o velho. Vamos lá. Agora é conosco aqui, ó. Programa Carlos Martins, o amigo da dona de casa, vai rolando aí. Muito sucesso. Resumo de novela, Dança do Signo, Tititi da Fama, Fique Sabendo, Saúde e Beleza. Tem a receita do dia também. Tudo isso você vai conferindo a partir de agora. Bom dia.

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0: só, 8h26, só o comecinho aí, que maravilha, hein? Começamos com o pé direito, com o pé esquerdo, tudo equilibrado e você na sintonia. Chegando mais uma pra você cantar junto, dessa vez apresento pra você a poderosa Lauana Prado, chega com tudo aqui no nosso... No nosso momento espetacular, né?
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0: começa, hein?
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5: 8h40.
6: É isso aí, gente. Bom dia, bom dia. Hora certa, 8h40. Tá chegando o Guilherme Silva, Nando Moreno. E tem muito mais. Uma sequência maravilhosa aqui, olha. Vou mandar um abraço aqui pra Cleia, tá ouvindo, a Lara, a Luana também, a Lorena, o Arthur também, aquele abraço. E mandar um abraço especial também pro Thiago Alcântara. O nosso abraço especial pra vocês, tá? Pro Pacheco também, tá sempre ligado conosco, né, Pacheco? Aquele abraço. Pessoal dos postos de combustível de toda a região aí, o Santista, nosso bom dia. Palmeiras de Goiás, tem o Poço BR, bom dia, o Radinho tá ligado aí, tá no 12, né? Que maravilha, abraço. E vamos abraçando o Hugo também, do Lava Jato. Hugo, tudo certo por aí? Sou Estevão, toda essa galera maravilhosa, pessoal da Vila Calândia, aquele abraço, toda essa região. Vamos junto para mais uma sequência boa, né?

Bem, olha só, ele que está sempre antenado conosco também, né? O nosso super bom dia pro Divino Gomes. Bom dia, bom dia, bom dia, viu? Chegando mais sucesso. Alô, Betinho também, aquele abraço. E para toda a equipe que está aí ouvindo a programação neste momento, né? Ah, com certeza, a rádio sempre está no 12 aí, né? A turma aí do transporte Evoline. Em Palmeiras de Goiás, aquele abraço pro Lucas também ligadinho conosco, gente, muito obrigado pelo carinho da nobre audiência. Se você já mandou uma mensagem bacana, se não mandou ainda, tá aqui ó, o nosso zap. Se não adicionou a gente ainda, adiciona a gente aí, vai. 64 99 44 2286, se preferir 64 35 43 15 72, tá bom? Tá certo? Vamos com certeza, a rádio sempre tá no 12 aí, né? A turma aí do transporte Evoline, em Palmeiras de Goiás, aquele abraço.

0: Boa noite, Uberlândia! Faz barulho aí, Uberlândia, que eu quero ouvir!
1: Que coisa linda, galera!
0: Obrigado!

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8: 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É difícil.
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0: 9:12.
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0: E vamos para o resumo da novela A Nobreza para esta terça-feira. Gedal é duro com Kênia e a mantém refém em seu castelo. Pascoal ameaça Ladissa e Akin a conforta. Ana Maria sugere que Manuel fale com Casimiro sobre o namoro dos dois. Dona Menina refuta a solicitação de Bartô de fazer uma imagem de santa para Veneranda. Mirinho acha graça ao ver Virgínia trabalhando na igreja. Virgínia se descontrola e ofende Lúcia, Alica, que acaba se defendendo das investidas agressivas da rival. Diógenes pede desculpas a Lúcia, Alica, em nome de Virgínia. Pressionado, Manuel pede Ana Maria em namoro para Casimiro. Binta é escolhida rainha de Batanga. Esse foi o resumo da novela Nobreza do Amor para essa terça-feira. Daqui a pouquinho tem mais resumo de novela para você.

Oi, pessoal, tudo bem? Hoje é terça-feira, dia 21 de julho de 2026. Eu sou a Suzy Luiz e tô chegando com as previsões astrais para esse dia 21 de julho. Quem nasce no dia 21 de julho é do signo de Câncer, com a personalidade do signo de Libra. São pessoas mais românticas, apegadas à família, adoram ambientes sociais, movimentados. Tudo de bom para você que faz aniversário hoje, 21 de julho. Áries, Touro e Gêmeos. Oi, Áries, nascidos de 21 de março a 20 de abril. As energias cósmicas Áries influenciam você hoje. O trabalho flui com criatividade, impulsionando pela sorte que sorri pra você. Aproveite os momentos pra se divertir e trocar boas conversas. Cor pra você, Áries, é o preto, números da sorte 40, 04 e 50. Touro, nascidos de 21 de abril a 20 de maio. Touro, ótimo dia pra organizar as tarefas e focar no trabalho. Aproveite as boas energias financeiras. Investir em itens pra casa ou a família traz facilidade. A cor pra você é o azul e os números da sorte 47, 07 e 11. Gêmeos, nascidos de 21 de maio a 20 de junho. Gêmeos, hoje você tem vantagem na comunicação para resolver tarefas e impressionar no trabalho. Aproveite esse dia para avançar nos projetos pessoais e brilhar nas redes. Cor para você, Gêmeos, amarelo, números da sorte 15, 53 e 35. Eu já volto e falo com Câncer, Leão e Virgem.

tudo bem? Eu sou a Tati Invades. Está chegando o Tititi da Fama. Tudo o que está acontecendo no mundo dos famosos, eu conto agora pra você. Filho de Ivete Sangalo surge fortão na web e dá resposta sobre anabolizantes. Filho mais velho de Ivete Sangalo, Marcelo Sangalo, surgiu fortão nas redes sociais no último final de semana, após um treino de jiu-jitsu, esporte que pratica com o pai, nutricionista Daniel Cade, desde março. O físico do adolescente de 16 anos surpreendeu até a mãe, que publicou "Meu gigante". A cantora também passou a treinar jiu-jitsu na mesma academia que o filho desde junho. Entre os comentários da postagem, Marcelo respondeu à tia, que o aconselhou a não usar anabolizantes. "Lute pelo natural", aconselhou ela. "Tia, eu como muita proteína e coisas boas. Não sou doido de tomar nada de bomba, não", respondeu Marcelinho. Ele cuida muito bem da alimentação, né? Olha, daqui a pouquinho eu volto pra falar de Zé Felipe. Compra seu jatinho. Eu te conto já já aqui no Tititi da Fama.

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0: Olha só, hora certa pra você, 9h17, chegando Zezé de Camargo, Luciano, tem Henrique Juliano, tem Gustavo Lima por aqui, hein?
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0: gente, que maravilha. Olha só, 9h28, a festa continua, né?
1: Oi, bom dia!
0: Aquele abraço todo especial pra você, tudo de bom. Aquele alô pro William, que tá ligadinho conosco também. Aquele abraço, viu, gente? Bom dia, bom dia, bom dia pra todo mundo aí, olha só. É, que tá aí trabalhando, né, nas confecções. Bom dia! Ô, oh, que maravilha, as meninas, rapaziada, o pessoal aí da Eucali, nosso bom dia. Liliane dos Santos, um bom dia também pra você, tá? Érica, um abraço também, tá? É, e também essa turma aqui, olha só, o Arthur tá ligadinho conosco, né? Vamos abraçando aqui também. Olha só, o Romário ligado. Alô, Romário, bom dia também, tá? É, pro José Filho, bom dia pra toda a sua família. Juliana, a Cristina, abraço pra vocês aí, pra Rafaela também ligadinha conosco, né? Dona Joana Pimentel também, o nosso bom dia. Pra Dineuza também ligadinha conosco, pra todo mundo aí. Tem a Divina na Vila Calândia, todo mundo, olha só que maravilha. Gente, amanhã é dia de feira aí, né? É dia de feira, né? Ah, esqueci o setor. Ai, meu Deus. Ah, todos os feirantes amanhã em Cesarina, receba o nosso bom dia. Sucesso pra vocês, viu? Tudo de bom, gente. Tudo de bom, tá? 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Falando nisso, um abraço especial para cada um de vocês. O nosso super bom dia, viu? Muito obrigado mesmo a cada um. Estão sempre ligadinho conosco aí, com o rádio ligado. Manda um abraço aqui também para Camila, comunicadora, aos domingos, né, Camila? Bom dia, bom dia. Um bom dia pro seu paizão também, né? E passou por esses dias, passou um susto em todo mundo, mas agora, graças a Deus, tá bem melhor, né? Maravilha. Quero mandar um abraço especial aqui também, olha só, para todo mundo aí que tá sempre ligado conosco também no Recanto Gameleira. É, seu final de semana maravilhoso, né? Olha só, final de semana livre, que dia, gente? 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Daqui a pouquinho mais detalhes para você, porque tá na Clube, tá bom demais! Ei! Gente, tá chegando os meios dos pais aí, né? 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Mês dos pais, hein? 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Eita, maravilha, hein? Vamos que vamos, né? Alô, meninas, um abraço especial pra vocês aí. Obrigado pelo carinho, tá sempre ligadinho conosco, né? Daqui a pouquinho mais sucesso aí.

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0: 9h44.
1: E aí, tudo certo? Vamos lá para resumo de novela Dança do Signo, Tititi da Fama e Tem Saúde e Beleza.
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0: Estamos de volta com o resumo das novelas e agora nós vamos falar sobre tudo que vai acontecer hoje na novela Coração Acelerado. A Laor garante a Leonardo que vai descobrir o real mandante do crime contra Soraya. Zilá sente inveja do amor entre Janete e Alaorzinho. Rondon provoca João Raul. Malvino sente ciúmes de Esteban com Laurinha. O lançamento de Agrado e Eduarda é um sucesso. Agrado convida João Raul para cantar com ela. Nayane comemora o sucesso de Gael nas redes sociais. João Raul e Agrado se revoltam contra Rony quando o produtor tenta impedir o cantor de se apresentar com a moça. Irene se preocupa com Gael. Pepe Figueiredo procura Rony para falar de Nayane. Eduarda afirma que pode ajudar João Raul contra Rony. Esse foi o resumo da novela Coração Acelerado. Daqui a pouquinho eu volto com o resumo da novela Quem Ama, Cuida.

mais um bloco de previsões astrais para hoje. Câncer, Leão e Virgem, boa terça-feira, Câncer. Nascidos de 21 de junho a 20 de julho. Câncer, o universo favorece a sua economia, boas oportunidades para aumentar seus ganhos. No trabalho, ações discretas nos bastidores podem impulsionar sua carreira. No amor, mantenha o equilíbrio. Cor para hoje, lilás, números da sorte 07, 20 e 61. Leão, nascidos de 22 de julho a 22 de agosto. Leão, o universo favorece a sua energia, criatividade e contatos com os amigos, facilitando conexões e boas novidades no amor. Use a sua autenticidade para fortalecer as relações. A cor para hoje é o violeta, números da sorte 26, 15 e 51. Virgem, nascidos de 23 de agosto a 22 de setembro. Virgem, confie na sua intuição para tomar decisões importantes e causar uma boa impressão. Aproveite as energias para planejar, ajustar rota ou explorar novas oportunidades. Cor para você azul, números da sorte 43, 45 e 24. Eu já volto e falo com Libra, Escorpião e Sagitário em mais um bloco de previsões.

Zé Felipe, que compra jatinho avaliado em 35 milhões de reais. Separado de Virgínia Fonseca há pouco mais de um ano, Zé Felipe acaba de comprar um jatinho particular. O cantor, filho de Leonardo, celebrou a conquista nas redes sociais e compartilhou fotos com a aeronave. O avião adquirido por Zé Felipe é um jato executivo conhecido por combinar desempenho, conforto e autonomia para voos de média e longa distância. E cabem até 11 passageiros, incluindo os dois pilotos. Parabéns pra ele, tá super feliz, viu? Olha, daqui a pouco eu volto pra falar de Anitta, que confirma convite para a rainha da mocidade. Eu te conto já já aqui no Titi da Fama.

0: O abacaxi é rico em água e fibras, ajudando a aumentar a saciedade entre as refeições, diminuindo o apetite. Além de possuir propriedades diuréticas, diminuindo a retenção de líquidos e promovendo a perda de peso. O abacaxi também tem poucas calorias, sendo um alimento útil para adicionar em dietas para baixar o peso.
1: Olha só, tá na clube, tá bom demais, demais, demais. Faltando 11 minutos aí pras 10 da manhã. Vamos de sucesso, Marília Tavares. Vem com tudo aqui pra brilhantar nossa manhã, hein?

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3: Oi, bom dia! 10 e 10.
4: E é hora de resumo de novela, dança do signo, tititi da fama e a receita do dia. Gente, hoje tem brigadeiro de café. Alô, dona Eva, é uma receita boa, né? É uma receita muito boa, eu acho que sim. É, vamos conferir já já.
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6: Estamos de volta com o resumo da novela e agora nós vamos falar da novela Quem Ama Cuida. Adriana descobre que Ademir tem uma relação com Sueli. Bruna se nega a ir ao hospital e Pedro lembra a esposa sobre as recomendações do médico. Ademir demite Sueli e Adriana aproveita para oferecer ajuda à secretária. Adriana conta a Maurício que descobriu a relação de Ademir com outras mulheres. Edson convence Carmita de fazer um empréstimo no banco para ele. Ingrid diz a Pilar que gostaria de assumir a presidência da joalheria. Nancy observa o interesse de Joel em Adriana. Pilar avisa Ademir que ela e Ulisses querem colocar Ingrid na presidência. Silvana procura o escritório de Pedro para defender Tiago. Gilda conta para Tiago sobre a intenção da família de retirá-lo do cargo. Sueli procura Adriana disposta a contar tudo o que sabe sobre Ademir. Esse foi o resumo da novela Quem Ama Cuida. Resumo das novelas estão ficando por aqui. Amanhã tem muito mais.

Previsões astrais nessa terça de volta. Libra, Escorpião e Sagitário. Libra, nascidos de 23 de setembro a 22 de outubro. Libra, ótimo dia para você agir em equipe e fortalecer as amizades. As estrelas favorecem conexões e aproximações, especialmente no seu círculo social. No amor, a conquista de alguém pode ficar favorecida. Cor para você azul, Libra. Números da sorte 26, 15 e 08. Escorpião, nascidos de 23 de outubro a 21 de novembro. Ótimo dia para traçar novos planos profissionais e fazer os ajustes que você precisa na carreira, com foco e determinação. Já à tarde vai ser ideal para colocar as suas ideias em prática, aproveitando o apoio de Urano e Netuno. Cor para você azul, números da sorte 16, 38 e 11. Sagitário, nascidos de 22 de novembro a 21 de dezembro, hoje o seu otimismo contagia o ambiente, funciona novas amizades e possibilidades para viagens. No trabalho, parcerias e trocas de conhecimento trazem boas energias. Aproveite para sair da rotina. Cor para você azul, números da sorte, Sagitário 30, 36 e 57. Eu já volto com o último bloco e falo com Capricórnio, Aquário e Peixes.

firma convite e a atual rainha da mocidade independente tem reinado ameaçado. A mocidade independente de Padre Miguel poderá ter uma nova rainha no próximo carnaval. Anitta está na mira da agremiação, que esperava uma resposta positiva ou negativa. A cantora confirmou o convite em entrevista. O bafafá em relação à possível confirmação de Anitta não atingiu a atual dona do cargo. Fabiola não se manifestou nem demonstrou qualquer reação à possibilidade de seu posto ser ocupado pela cantora. Mas o que se sabe é que não é desejo dela deixar o cargo, mesmo com a possibilidade de assumir uma posição de liderança na Verde e Branco. Vamos aguardar, né, gente? Olha, daqui a pouco eu volto pra falar de Daniel Filho. Faz aparição rara em foto com a filha. Eu te conto já já aqui no Tititi da Fama.

Olá! Chegando a nossa receitinha especial de hoje. Receita de hoje, brigadeiro de café. Ingredientes, uma lata de leite condensado, uma colher de sopa de chocolate em pó, uma xícara de café forte, uma colher de sopa de manteiga ou margarina, chocolate granulado para confeitar. Eu vou repetir para você, ó. Uma lata de leite condensado, uma colher de sopa de chocolate em pó, uma xícara de café, mais o tipo café forte, uma colher de sopa de manteiga ou margarina e chocolate granulado para confeitar. Modo de preparo, misture todos os ingredientes, menos o chocolate granulado, que esse vai ser para colocar em cima. E coloque tudo numa panela pequena. Mexa, leve ao fogo médio até que engrosse e solte dos lados, despeje num prato e deixe esfriar. Com uma colher de chá, você pode formar as bolinhas e passar no chocolate granulado. Tá aí nossa receitinha de hoje, que delícia!

0: 10h16, que receita, hein? Olha, eita, vamos de sucesso, Bia Frazo, chega com tudo, depois tem Breno e Matheus, tem o Bruno e o Marrone, bom dia!
1: Você deve estar se perguntando

Olha só, 10h25, tá aí o Bruno e o Barreto chegando também, tem Gustavo Moura e Rafael aqui na sua clube. Elaine, bom dia pra você, obrigado pelo carinho da nobre audiência.

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15: Oi, bom dia!
16: 10h44.
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18: Último bloco de previsões astrais nessa terça, Capricórnio, Aquário e Peixes. Capricórnio, hoje, o seu foco e a sua intuição ficam em alta, facilitando a finalização de tarefas e começos. Encerrar ciclos traz bem, especialmente cuidar melhor de si. A cor para você, Capricórnio, azul, números da sorte 51, 53 e 23. Aquário, nascidos de 21 de janeiro a 19 de fevereiro, hoje é um ótimo dia para valorizar as suas relações e aproveitar a companhia de quem você gosta. A sorte fica ao seu favor, então se arrisque. Melhore a comunicação no trabalho e invista no romantismo. Cor para você, verde, números da sorte 43, 53 e 38. E para fechar as previsões, peixes, nascidos de 20 de fevereiro a 20 de março, peixes, o dia hoje é perfeito para você trocar e focar em tarefas práticas que mostrem o seu potencial no trabalho. Cuide do orçamento da família e aproveite as boas oportunidades na rotina. Para a saúde, opções naturais podem ajudar. A cor para hoje é o vermelho, números da sorte 16, 52 e 27. Amanhã tem mais previsões. Boa terça-feira para você. Até lá.

Fama está de volta para falar de longe da TV. Daniel Filho faz rara aparição em foto com a filha. Pelas redes sociais, a atriz Carla Daniel compartilhou a foto rara ao lado do seu pai Daniel Filho, ex-diretor da Globo que comandou diversas novelas, além também de ter atuado em várias produções. Apesar de ter um perfil no Instagram, as postagens do ator de 88 anos com fotos atuais não são comuns. "Meu pai e meu melhor amigo, te amo", escreveu Carla na legenda da foto. Não demorou muito para famosos comentarem a publicação. Tá aí pra você o nosso Tititi da Fama, tudo que está acontecendo no mundo dos famosos. Ah, eu sempre conto pra você, está ficando por aqui, mas não esquenta não, viu? A gente se encontra numa próxima. Um beijo da Tati Invade e até lá!

0: Fazer uma massagem no couro cabeludo e pentear os cabelos aumentam a circulação sanguínea local, favorecendo o crescimento dos fios. A massagem pode ser feita durante a lavagem do couro cabeludo, até mesmo com os fios secos, realizando movimentos leves com a ponta dos dedos por 5 a 10 minutos.
1: Bora, Serginho, pra você. Olha só, 10h47. Vamos seguindo!
2: Alô, clube!
1: Olha só, quero mandar um abraço aqui. Um abraço pra ele, que tá sempre antenado conosco aí. Sempre com novidade também, né? Um abraço especial pro Regi Bastos e pra toda a sua família, viu? Sucesso aí pra você, tudo de bom. 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Eita, vamos que vamos. Sucesso, viu? Tudo de bom. É isso aí. Vai ser vizinho, né? Vai ser vizinho aí. Maravilha. Gente, reta final do nosso encontro. Deixando um abraço especial para cada um de vocês aí que estão nos comércios, né? Você que preparou, já tá preparando aí aquela promoção para os mês dos pais, né? Tá chegando aí, né? Mês de agosto. Dia nosso, né? Dos pais. É isso mesmo. Então, para toda a família aí, aquele abraço. Você que tá no comércio, você que tá na indústria, onde quer que esteja, com o radinho ligado, através da internet, aquele abraço. 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Então, a cada um de vocês, o nosso abraço todo especial. E a cada um de vocês, ouvintes, né? Um abraço todo especial, viu? Olha só, e eu vou falando com ele aqui, tá sempre ligado também, volta e meia, fazendo a diferença, né? Bom dia, abraço especial para você, tá tudo certo, meu amigo?
3: Bom dia, meu amigo. Toca aí para mim uma música aí do Zé Ramalho.
1: Sim.
3: Qualquer uma dele aí tá bom, né?
1: Qualquer uma.
3: Valeu, meu irmão. Obrigado, viu? Ofereço pra minha família, pra vocês e da rádio, pra todos gostarem da música, tá bom?
1: Certo.
3: Bom dia pra ti aí.
1: Bom
3: dia. Tá na clube, tá bom demais, meu irmão.
1: Certinho. Quem falou conosco, Luiz Cláudio, né? Do David das Panelas. Um abraço especial pra vocês. Depois tem Lucas e Igor Flash, né? Sonho por Sonho com Edu Estrada. E tem muito mais aqui pra vocês. Daqui a pouquinho mais uma programação feita com muito carinho, né? Mas o campeão de audiência, meio-dia, falando de futebol, às 13 tem ele, né? É, Rafael Pimentel, no programa Conexão Clube, às 16 tem Boteco Sertanejo. Quem vai estar no Boteco hoje, hein? Eu tô desconfiado que é o Divino Dan.

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2: 11 horas.
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0: com massa, viu? Não, muito não, bom, não. Pode tirar não.
1: Esse,
0: não, não, pode,
1: não. Esse tigre é problema.
0: Tem, tem um amigo meu que gosta dessa vinheta, viu?
1: Abraço, Zé, boa tarde.
0: Abraço pra você, grande Lázaro Pereira, grande fera do rádio brasileiro, boa tarde, Rames, boa tarde especial aí pro ouvinte do Panorama Esportivo. Vamos juntos até uma da tarde, vamos falar muito de futebol.
1: Alô, Ramses, um abraço, boa tarde.
2: Boa tarde pra você, Lázaro Pereira, um abraço também, boa tarde, Jotinho, um abraço pra você também, boa tarde a todos os ouvintes do Panorama Esportivo, um abraço a todos aí que nos acompanham com a sua honra e audiência, até uma hora da tarde, falando muito do futebol goiano e também dos campeonatos da Série A e da Série B, que hoje ainda tem muitas rodadas.
1: Maravilha, torcedor, estamos começando mais uma edição do Panorama Esportivo, sempre no oferecimento Depósito Palmeiras, lá você encontra do básico ao acabamento, é no Depósito Palmeiras, moçada. 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Fale com José Pereira, o nosso amigo José Pancada. Zé Pancada, Zé Pancada. E o Tigrão tá aí com o avião virado pra trás, gente. Duas derrotas seguidas. Ah, tá, mas é lá em cima na tabela. Mas são duas derrotas, assim, acendeu a luz. Aí, o Jotinha e Ramsés. E outro hoje tem um compromisso importante. Não vá pensando que vai ser leitinho na tigela, não, porque hoje é jogo duro. É Fortaleza. Fortaleza até o ano passado, nessa época, jogava a Série A.
0: É, Lázaro, eu jogava sim, é verdade. Fortaleza não deixa de ser, pra mim, não foge daquele nosso raciocínio no início da Série B. De que no final da Série B, ou seja, no final do segundo turno, nós vamos ver o Fortaleza lá na parte de cima da tabela. Com certeza vai estar lá, tem uma forte estrutura, mesmo sendo um time rebaixado da Série A pra Série B, né? Está endividado o time do Fortaleza, mas dentro de casa tem feito até uma boa campanha, mas como visitante não tem feito bons jogos, viu, Lázaro? Então, é pro Vila, é um jogo difícil, jogo duro, para um time que vem de duas derrotas, tem que ir em busca do resultado positivo, porque além de você manter o foco, você termina bem o primeiro turno, dando forças mais para continuar no segundo turno. Aí tem a questão dos reforços que vão estrear, que vão chegar, que vão compor a equipe para o segundo turno, mas esse jogo em casa é de suma importância para a equipe do Vila, precisa somar mais 3 pontos, como você falou, concordo plenamente com você em tudo. Não vai enfrentar um adversário fácil, pode vencer, mas o Vila está cheio de problema. Todo o miolo de zaga é mexido, tem que mexer no sistema defensivo, vai ter que mexer na ala esquerda, isso porque o Cariús vai para a esquerda, porque o Igor Luiz não joga na direita, deve ser o Natan Camargo, e aí você vai ter um miolo de zaga com o Bora e o Douglas Mendes ou o Formiga. Isso porque, se for liberada a confirmação aí do registro do zagueiro Douglas Mendes, até a tarde de hoje o Vila pode escalar ele. Se tiver condição física, o treinador vai escalar e você vai jogar com Douglas Mendes e Formiga. Dá um pouco mais de segurança, mas Formiga e o jogador Breno aí, Lázaro, não inspira muita confiança, não. Aí o sistema de ataque do Vila volta normal, porque o André Luiz volta, o De La Torre e o Janderson. Então, sistema de ataque, meio campo do Vila, eu acho que vai tá bem. Então, vai enfrentar um adversário difícil, precisa desses 3 pontos, e eu acredito que vai ter o apoio do seu torcedor. Agora, resta saber se dentro do campo, a equipe comandada pelo Guto Ferreira vai ter aí a coragem de encarar de igual para igual igual esse time do Fortaleza e fazer o que é de melhor, trazer a vitória para o seu torcedor.
1: 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Rames, e o Vila Nova, hein? Vem de duas derrotas assim, até compreensivas, porque os dois times, geralmente um é a melhor defesa e hoje o outro na liderança do campeonato. Aí o Vila, a gente viu que o Vila também não repetiu aquelas atuações passadas. A zaga voltou a falhar, inclusive nos dois jogos, e agora o Vila Nova tem a estreia do zagueirão aí que chegou para ser titular, hein?
2: É, Lázaro, eu estava acompanhando o jogo do Vila Nova passado, que ele perdeu por Criciúma 2-0. O Vila até que estava com uma igualdade durante o jogo, no primeiro tempo. Estava um jogo igual com o Criciúma, mas numa falha ali da zaga, ele levou um gol ali esquisito, um gol que foi entregue pelos seus defensores. E depois o Vila Nova mudou o esquema tático ali e não deu conta de ganhar do Criciúma, levando o segundo gol. Só que o problema de hoje, falando sobre o jogo de hoje do Fortaleza, se a gente for analisar e olhar a questão de pontuação e de jogos, o jogo do Vila Nova hoje é jogo de 6 pontos. Por que jogo de 6 pontos? Porque o Vila Nova tira 3 do Fortaleza, que pode ultrapassar o Vila Nova, e o Vila Nova ganha 3, que pode chegar a 34 pontos. Mas só que a derrota do Vila Nova hoje pode ser tão difícil para o Vila, porque se você olhar até o 9º lugar, que é o Sport, com 27 pontos, dependendo dos resultados, o Vila Nova pode descer, cair para ir para a 5ª posição, para a 7ª posição. Porque o Goiás também está encostando. O Goiás, se ganhar, vai a 31 pontos. Então, o Vila Nova pega o Fortaleza e o Novo Horizontino pega o Criciúma. E, então, o resultado importante para o Vila Nova hoje é a vitória e o empate do Criciúma com o Novo Horizontino. Porque se o Novo Horizontino ganhar, o Novo Horizontino também passa o Vila Nova. Então, o Vila Nova tem que tomar alguma precaução, olhar o jogo de hoje com detalhes e jogar pensando somente na vitória, porque acaso empate também não é bom para o Vila Nova, porque está jogando dentro de casa, mas a vitória é de suma importância para quem tem pretensões de chegar pelo menos até o G6 aí, para poder conseguir uma vaga na Série A do ano que vem. O Vila Nova hoje não pode pensar de jeito nenhum numa derrota, porque o Fortaleza também está precisando de pontos, vem para cima do Vila Nova, pode engrossar o jogo, como o Jotinho acabou de falar, mas o Vila Nova, apesar dos desfalques que o Vila tem que se pôr em casa e ganhar, porque se o Vila Nova empatar ou perder e os outros resultados for favoráveis aos seus adversários, o Vila pode chegar aí no último jogo dessa rodada que acontece agora, o Vila Nova pode chegar aí a perder e até a 7ª colocação do campeonato, chegar até a 7ª colocação.
1: 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Jota, quem seria os jogadores que estão fora da partida hoje?
0: Tá fora já confirmado o Thiago Bagunçá, né?
1: É reforço.
0: Está fora o outro lá, o... Anderson Jesus, esse não joga.
1: Esse também é reforço.
0: Esse é reforço. Tem quem seria o outro? É o Luiz... Caio Marcelo. Não tem condições também, não joga.
1: Também é reforço.
0: Então, o que que acontece? O Breno Bora vai jogar, porque estreou mesmo sendo a causa... A falha foi dele, viu, Ramos? Tá,
1: mas assim, vamos testar esse Bora de novo e vamos colocar esse que chegou agora, que foi ele, inclusive, ele saiu no bid.
0: E se ele saiu, eu botaria ele, mas não ele... colocaria o Formiga de zagueiro.
1: Ele vai ser problema. Zagueiro, você pode anotar aí, ele veio pra ser titular.
0: Ô, Lázio, um detalhe, ninguém teve coragem de falar, eu vou falar, porque você tem, quem viu o jogo, você viu, Ramos? O jogo do Vila?
1: Ouvi.
0: Você viu, Lázio?
1: Não.
0: Eu vou falar. O torcedor vai falar, tem crédito com o time do Vila? Tem, até agora tá tendo, mas você tem que falar o que você vê, que errou, que foi falha, você tem que falar, e eu vou falar. Pra mim, o Elton Leite falhou no gol, no primeiro gol.
1: Mas ele, o Jota...
0: Foi falha lá, mas a bola passou, se eu não engano, entre as pernas dele ou na mão dele. O Jota, aquela bola ali, ele tinha que tirar aquela bola. Pra mim, foi falha do goleiro.
2: Foi falha, eu concordo com você que foi falha. Mas
0: quer dizer que a falha teve lá atrás, mas o goleiro falhou.
2: Mas
0: pra mim, ele falhou naquele...
2: Ele falhou, tudo bem, eu concordo com você que falhou. Mas quem foi o melhor jogador em campo do Vila Nova?
0: É, mas depois ele redimiu. Como você falou, ele foi um paredão lá atrás. Ele fez grande defesa. Mas nós não vamos colocar a culpa em cima dele. Um outro detalhe, Lázaro, que o Ramos também tá atento a isso aí. O Guto Ferreira trouxe um relato, Ramos, isso é verdade, eu pude puxar e fui ver também. Toda a Série B lá, os times que chegaram, os quatro do primeiro turno, nunca subiram. Você entendeu? Nunca subiu. Então, o que que acontece? Aí você vai falar, mas o importante é você estar ali, é claro. O Vila não pode pensar nisso, numa derrota hoje, porque o que que acontece? Uma derrota do Vila hoje seria um fracasso. Ele pode ser ultrapassado até pelo próprio Goiás, que não, chega a 31.
1: Não seria.
0: Você entendeu?
1: Essa derrota, Jota, ela talvez não seria tão prejudicial dessa forma, vou cair pra quinto, vou cair pra sexto, ok.
0: Você não pode pensar por esse lado, mas que é ruim, é.
1: O problema é você perder 3 jogos
2: seguidos. Aí é complicado. 9 em 6 jogos e tem 4 derrotas.
1: Então,
2: assim
1: é um índice alto.
2: Mas só se o Vila Nova perder hoje, Jotinho, como você acabou de falar, o Fortaleza ganhando, ele vai para 34 pontos. O Novo Horizontino ganhando, ele vai para 33 pontos. O único que pode alcançar o Vila Nova, o mesmo número de pontos, é o Goiás, com 28 pontos.
0: Aí tem que ver a questão do Goiás de saldo de gol, critério de desempate.
2: Caso, o Goiás tem hoje 8 vitórias.
0: Já iria a 9 também,
2: como Vila. Já 9 vitórias, alcançava o Vila Nova. Empates, o Vila Nova tem 4.
1: Goiás
2: também tem 4. Derrotas, o Vila Nova tem 5 derrotas.
1: Goiás tem 6.
2: E o Goiás também, o Goiás tem 6 derrotas. Então,
0: empataria em tudo.
2: Mas só com o Vila Nova. Se o Vila Nova perder, o Goiás ainda não passa o Vila Nova. Certo?
1: Mas o Goiás, o número de Goiás não iria 9 vitórias?
2: Não, quem?
0: Mas o Vila já tem 9.
1: Ah, já tem 9.
2: O Vila já tem 9. Entendeu?
1: Então é saldo de gols.
2: No caso aí, saldo de gols. Empataria no Cristério, mas ficar. Aí o Vila Nova cairia para a 7ª colocação.
0: E no caso o Goiás, mas eu acho que o Goiás sofreu mais gols do que o Vila. Porque o Goiás levou algumas goleadas.
1: O Goiás tá com 4 negativos.
2: O Goiás tem 4 gols
0: negativos. E o Vila tem positivo.
2: O Vila tem.
1: Até nos gols é positivo. Um é positivo ou negativo.
2: O Vila tem 4 positivos, o Vila e Goiás tem 4 negativos.
0: Então o Goiás teria que vencer e vencer de goleada. Para tomar
2: vencer posição. De goleada, aí o Vila Nova não perde. Se perder, o Vila Nova cai para a 7ª colocação. Isso se perder para Fortaleza, o Novo Horizontino ganhar e o Goiás ganhar.
1: E hoje...
2: Agora o São Bernardo pode ganhar, mas não alcança o Vila. O Sport pode ganhar, mas não alcança o Vila.
1: O detalhe é que hoje vai estar lotado o Oba, você pode ter certeza disso aí, viu, galera? 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Eu estou dizendo assim, mas o Vila vem de 2 traulitadas, né? Torcida, mas essa torcida do Vila, ela é esquisita, né? Ela é igual aquele negócio, quando mais apanha, mais gosta. Gosta de apanhar.
0: Mas é verdade, Lázaro, você falou aí na questão de 2 derrotas, o torcedor não olha isso, não tá olhando tanto isso, sabe por quê? É porque no Vila tem crédito dentro de casa, se eu não me engano, é o melhor mandante. Porque o Vila ainda não perdeu jogando em casa, né, Ramos?
1: Isso é verdade.
0: Então, a torcida tá acreditando, você viu. Num jogo de segunda-feira, lotou o Oba. na segunda-feira daquela semana. Então, ainda mais um momento desse, uma vitória de suma importância. E pode vencer? Pode. Vai ser um jogo duro, mas com certeza, Velas, vai ser preciso do apoio do torcedor.
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1: 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Inclusive na final que nós fizemos, se lembra? O final do
0: Master.
1: Do Livre, né?
0: Do livro,
1: né?
0: Foi.
1: Ele deu 100 pila em dinheiro. O cara levou lá o lateral direito. Como é que chamava o menino, rapaz? Aquele do Master do City?
0: Oziel?
1: Não, lateral direito.
2: É, não lembro. Direito.
1: Ah, esqueci o nome do rapaz. Rafael. É, o Rafael, bom de bola, hein?
0: Rafael ganhou.
1: É, time bom aquele time, hein? Saudade. 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É só você ligar e falar com José Pancada. Por falar em campeonatos da Liga Amador, dia 5 agora já tem aí a reunião para definir o próximo campeonato da Liga Sub-40. E aí, Palmeiras terá duas equipes, como foi a ideia, né, que fez isso ano passado, aliás, nesse primeiro semestre.
2: Foi a ideia, né? Agora Palmeiras me parece que vai ter dois times, né?
1: Parece que é Palmeiras City
2: Master. É, Palmeiras City Master.
1: E o outro é Palmeiras Master.
2: Mas só que eu acho que o organizador dessa competição aí tem que correr atrás de mais times, né?
1: É, quem sabe Nazário, né? Palminópolis.
2: É, porque no caso aí tem que ter pelo menos 20 equipes, né?
1: É, aí seria um campeonato 20 aí. Equipes, foi lá, aquela vez foi feito no grupo A e grupo B, né? Regionalizado.
2: É, foi. Teve vários grupos, né? A, B, C, né?
1: Ah, sim.
2: E, então, regionalizou, né? Mas só que eu estava conversando com uma pessoa aí, ele falou, eu também concordo, às vezes, tentar mudar o estatuto, né? E tentar o modo de fazer aquela competição, como eu falei aqui já no tempo corrido. Ah, no
0: pontos corridos.
2: Pontos corridos. Até porque a cidade mais longe, que é o que tem a equipe, não dá 150 quilômetros de
0: distância. É o Porteirão.
2: Então, não, é Vicentinópolis, parece.
1: Acho que é mais longe que Porteirão?
2: É, mais longe. Então eu
0: um
2: acho
0: detalhe que também, Ramos, vocês citaram aí, o lado citou Nazário e Palminópolis, tem a equipe São João da Paraúna também, podia entrar na competição, não é tão longe, né? Poderia compor aí 20 times. E eu concordo com você também. Eu, para mim, faria um campeonato pontos corridos, primeiro e segundo colocado. É, fazer um quadrangular aí seria bom pro campeonato.
2: É porque, às vezes, uma chave fica muito forte, outra chave fica muito fraca. É como a Copa do Mundo. Você entendeu? Então, eu penso assim, eu acho que podia não regionalizar e sim fazer um campeonato com pontos corridos aí, com apoio aí das prefeituras, as logísticas aí dos seus empresários, para poder fazer um campeonato bacana. É longo prazo? É longo prazo, tudo bem. Mas joga uma ou duas vezes por semana, se tiver jeito, porque também às vezes tem muitas jogadores que não podem, né, por causa dos seus afazeres, mas um fim de semana, um sábado, domingo, faz isso lá e cá, são 38 rodadas, campeão do primeiro com campeão do segundo, e jogo único, com campo neutro, seria uma boa ideia aí, ou hipótese, né?
0: E hoje, quem seriam as melhores equipes? Você tem Palmeiras, você tem Cesarina, Campestre, vamos dizer, Paraúna, quem mais? Equipe do Jandaia.
2: E você pode pôr a equipe do Acreúna.
0: Acreúna, aí você pegaria essas seis equipes melhores, é a opinião minha, né? Meu pensamento. Aí você faria lá, dois grupos, você colocaria três equipes fortes, mais fortes num grupo, as outras três mais fortes no outro grupo e dividiria o resto das equipes.
2: Aí você faria ficar equilibrado. Caso, você pegaria os últimos campeões, no caso, os outros melhores.
0: Dividiria cada um num grupo.
2: Você faria o cabeça de chave?
0: Palmeiras, por exemplo, cabeça de chave. Aí, Cesarina cabeça de chave.
2: Acreúna, cabeça de chave. Campestre, cabeça de chave. E assim por diante, né? Então, eu acho que não. Tem que ser estudado, tem que ser o melhor jeito, né, para fazer um campeonato muito bom, que já é muito bom, organizado, que já é organizado, e competitivo também, que é muito competitivo.
1: 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Esse campeonato poderia... a premiação dele é muito boa, inclusive o ano passado, aliás, desculpa, na edição passada, foi 8 mil, 10 mil, né?
2: 10 mil.
1: 10 mil reais num campeonato amador, né? E pode vir aí com um recorde de premiação. Então isso é bacana, gostei muito de estar presente nesses jogos, uns jogos emocionantes, né? Alguns jogos muito emocionantes, e aí a gente vê que o time aqui de Palmeiras, Cesarina, Acreúna, que veio com um time muito arrumadinho, o Jandaia, né? O Jandaia, que liderou a competição por muitas rodadas, perdeu força lá no finalzinho. Campestre também, um time muito bem organizado.
0: Paraúna, um time
1: Bom, estádio muito bom, né? Eu tive o prazer de estar como é que chama? Campestre. Nós fomos a Paraúna, né?
2: Porteirão.
1: E assim, todos os estádios.
0: Santa Bárbara.
1: Não, Santa Bárbara não me ajuda, né?
0: Mas nós
1: não, vocês não arrumam aquela porcaria lá, não volta mais, não, hein?
0: Aquela latinha fechada lá,
2: não,
0: né?
2: Santa Bárbara eu não fui, não.
1: É, você não perdeu, foi nada. Porque vai ser um espaço para a imprensa, uma benção de Deus.
0: Mas o garotão da galera, o que ele tinha de suor, ele botou pra fora lá, viu?
2: A gente tivesse condições de um patrocínio nos ajudar no Starlink, né?
1: Não, vai dar certo.
2: A gente trabalhar, né?
1: Não, lá não foi internet, lá o problema lá é outros problemas.
0: Não, mas isso aí não é problema, patrão, não. Já tá vindo aí, viu? Já tá encaminhado já.
1: Não tem problema, não. Nós só temos solução, moço. O dinheiro tá no bolso. Meio dia, 31 minutos. Vem aí, intervalo.

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8: Meio-dia e 33.
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10: Oba, de volta com você aqui na Clube FM. 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Moçada, o negócio aqui tá pegando fogo. E o Atlético, o dragão do Brasil, Jotinha Ramsés.
11: É, o Atlético, o Lázaro Pereira, como eu acabei de falar, que tinha contratado 6 jogadores, mas o nosso amigo repórter aí, o Jorge Martins, falou mais em 2 jogadores, que é o
12: João Pedro.
11: João Pedro e o Mateuzinho. E também o Netinho, o Henrique Freitas, o Daniel Peixoto, o David Terence, o Uri Silva e o Gustavo Meia. São 3 volantes, 1 meio atacante, 1 lateral esquerdo e 1 atacante.
10: Pois é, Jota, aí são 8 contratações do time do Atlético aí, só que tem um problema. Não deve estrear ninguém nessa rodada, porque o Atlético ainda não resolveu a questão lá do transfer ban.
11: Tem até amanhã para resolver, né?
12: É, tem. Na questão do Atlético,
10: o Ramos. Se quiser mandar o Pix, eu vou pagar estranho. Eu cobro um jurinho aí pouquinho, mas eu mando esse Pix aí e resolve essa porcaria.
12: Eles estão dizendo, Lázaro, que já foi acertado ontem à tarde ou hoje, só está esperando a confirmação, né? Então
10: foi pago. Foi pago.
12: Só o detalhe que o Atlético precisa da confirmação para poder, Ramos, levar esses jogadores para Cuiabá.
10: Eles confirmaram, né, Jota, o pagamento para dar tudo
11: mas
10: certo.
11: Mas
10: né?
11: Tem que entrar no bid primeiro da CBF.
12: Tem que entrar.
10: Eu acho que essa rodada é quase possível.
11: Eu acho que essa rodada eles não levam, não.
12: Então, ou seja, eu concordo com você. Porque
10: Jota, é para entrar no bid para jogar aí, por exemplo, no Vila Nova, ó, que vai estrear, ele tinha que ter caído até meia-noite de ontem.
12: E já
10: o Atlético tem que cair até meia-noite. O Atlético joga
12: amanhã.
10: Amanhã. Então teria que cair até meia-noite de hoje.
12: De hoje.
10: Desde que o transfer ban seja resolvido, né?
12: É, desde que seja resolvido. Você falou bem. Tem dois problemas aí que eu concordo plenamente com vocês dois, que eu acho que esses jogadores, Ramos, não vão estrear. Por quê? É a questão da viagem. Você não vai levar 6, 8 jogadores numa equipe aí sem ter a certeza que esses jogadores vão estrear. O outro detalhe é esse aí, Lázaro, tá a dúvida. Então precisa da confirmação no BID lá da CBF que esses jogadores foram inscritos. Então se você leva esses jogadores junto com a comissão, no caso o Atlético vai jogar no Mato Grosso contra o Cuiabá, né? Então sem ter a certeza que esses jogadores vão estrear, é perca de tempo. Você vai ter um enchimento na equipe aí, sendo que você pode ter oportunidade de levar outro jogador que pode ser um reserva, um substituto ali no primeiro passo. Então eu acho que provavelmente, e acho que ainda não vai ser dessa vez que o Atlético vai estrear os seus jogadores, não.
10: 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Por falarem nesses reforços, vocês têm conhecimento, Esteirans jogou onde, hein?
11: Até Paranaense.
10: Ah, é um grandão, né? O cara é forte.
11: Centroavante
10: daqueles rompedores. Inclusive, ele teve o ano passado no Atlético Paranaense. Teve. Ele é muito grandão, viu, Jota?
12: É um jogador de muita resistência, eu tô lembrado.
10: Colombiano, agora, né?
12: É, ele...
11: Eu não sei qual que é a origem dele, não, Lázaro, mas ele é...
10: Ele é fora do país, né?
11: Qual país que ele é, Tifor?
10: Tá.
12: É como eu tava falando, né? O Atlético tá se fortalecendo, agora resta saber, como eu falei, né? Eu continuo com a minha opinião, não vou falar de cada jogador desse aí sem primeiro ver jogar, sem primeiro ver, Lázaro, atuar com a camisa do Atlético, porque esse João Pedro mesmo, ele foi um jogador que fez, ele fez 2 gols na final, no jogo final aí. Que
10: nesse caso são 2 centroavantes, Jota, que o Atlético contratou, Teirans e o João Pedro?
12: Gustavo Maia, né? Gustavo Maia, eu acho que o Teran joga pelas beiradas, né, Rames?
11: Ele é o meio atacante.
12: É o meio atacante, Lázaro. Na verdade, eu acho que esse Gustavo Maia, ele é atacante, ele é matador. E aí você já tem um Gustavo Coutinho, né? Então, na meia, o Atlético já tem aí, né, o Guilherme Marques. Você tem o Geovane Soares, que faz esse trabalho também pelas beiradas. E agora, é como eu falei, resta saber, sem ver os jogadores, o Atlético tem muitos jogadores, por exemplo, esse Terans aí, ele precisa confirmar com a camisa do Atlético, porque passou lá pelo Furacão, mas o que, que ele fez lá até hoje? Eu não vi grandes coisas dele. É o Mateuzinho, muita gente ficou assustado, o Mateuzinho saiu do Ceará, porque muitos esperavam mais dele. Ele trocar o Ceará para vir pro Atlético, o pessoal lá da imprensa cearense, Lázaro, eles ficaram na dúvida. Não esperava a saída do Mateuzinho. Será que ele acredita que no Atlético ele vai decolar, no Atlético ele vai jogar o verdadeiro futebol? Porque o Adson Batista confia muito nesse jogador. Então, o Atlético tem a maioria aí, são apostas para mim, e já tem alguns jogadores que são consagrados, né? Então, é esperar para ver. Como eu falei, o João Pedro, ele marcou 2 gols no último jogo do Remo, que levou o Remo para a Série A. Mas era um jogador até no momento apagado. O Atlético acreditou nesse jogador. É um jogador grandalhão também, que tá ali. Então o Coutinho vai ter que se espichar, o Coutinho vai ter que mostrar futebol, porque tem gente na cola dele agora.
11: O Terans é uruguaio,
10: Lula. Uruguaio, né? É, rapaz, uruguaio que não fez uma grande Copa do Mundo, né?
11: Eu vejo o Atlético, o Jotinha, hoje, sei que você comer chuchu e ver o jogo do Atlético é a mesma coisa.
10: É?
11: Tem gosto de nada.
10: Nossa, mas chuchu é tão bom, cara.
12: Mas chuchu tem 3 vitaminas, A, B e C.
10: Então deu ruim,
12: ontem. Casca e bagaço.
10: Ontem, A, B e C. Ontem eu fui lá e comprei um saco desse tamanho, assim, ó.
12: Mas é brincadeira, mas chuchu é bom.
11: Não, é bom, tudo bem, mas não tá tendo gosto. Você viu o Atlético jogar hoje?
10: Chuchu é problema.
11: O Atlético jogar hoje, agora tem um problema aqui. Esse treinador aí, eu quero ver se ele vai estar contra desse elenco que tá o Adson Batista.
12: Hein, Ramos? Mas tem um detalhe, você falou isso. desculpa eu te atrapalhar, eu te interromper, não, não, não, não. Mas veja bem, já na primeira atacada, o Adson Batista já começou a contra-atacar, ele já descarregou em cima aí, puxou o gatilho em cima do treinador aí.
11: Eu ouvi.
12: Será que o Roger vai ter coragem, vai ter paciência pra tolerar o Adson?
11: É o que eu queria falar pra você, se ele não souber armar esse time, que vai ter em mãos, e não colocar esse time pra jogar, eu falo que daqui um mês, no máximo dois meses, ele tá indo embora.
10: Não, mas aí agora eu vou fazer um questionamento para vocês, pro torcedor do Atlético. 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Se o Roger for mandado embora do Atlético da mesma forma que os outros foi, aí o Atlético pode desistir desse negócio de treinador, gente. Porque nenhum vai servir, ué.
11: Mas eu lasmo, a questão é a seguinte, o Adson Batista, o que faz? Ele fala, o fulano de tal não tava jogando bem. Aí o treinador vai, tira o fulano de tal, coloca o outro, o cara não rendeu, não jogou merda nenhuma. Aí o fulano de tal não tá jogando aquilo que a gente esperava. O treinador fez isso, fez aquilo. Uai, treinador, que
10: então,
11: que...
10: aí eu acho que o Adson vai ter que acumular também a outra função, que é de treinador.
11: Você entendeu? Aí o treinador, poxa, mas o cara quer dar palpite no meu trabalho, quer escalar o time, então eu comando o time aí.
10: Então,
11: como o Jotinho falou na estreia dele, que ele colocou aquele time lá pra jogar lá, que tirou o Guilherme Marques.
12: Três titulares.
11: Tirou três titulares, tirou o Guilherme Marques no meio de campo.
12: Tirou o Javan Soares depois.
11: Aí colocou o Marrone. De nem amador?
10: Não dá conta.
11: O cara quer ser travante fixo?
10: Esse Marrone não dá conta.
12: Agora, com todo respeito, Ramos, esse Marrone aí é ex-jogador, não tem condições. Então, eu concordo plenamente com você. E um detalhe, Lázaro, eu já vou falar logo a minha opinião. Falei quando ele chegou. Pra mim, esse Roger é do mesmo nível do Eduardo, que foi mandado embora. Ele vai dar conta do time do Atlético?
10: Aí
12: pode dar sorte.
10: Aí eu já não concordo tanto contigo, que pra mim... O Eduardo Souza é mais treinador no momento. Estou dizendo momento.
12: Você acha o Eduardo melhor
10: que ele? Eu acho melhor do que esse que está aí. Ele não tem experiência para a Série B, gente. O Roger é um baita de uma pessoa. Estou falando profissionalmente.
11: Um bom jogador.
10: Mediano, mas... né? Mas assim, como treinador, ele não tem cancha ainda, gente, para a Série B. Série B é complicado. O Vila Nova, o Goiás, enquanto ficou com um treinador pequeno... porque não tinha nem condição de pagar, deu no que deu. Gente, o time do Vila, Jota, o time do Vila, do Campeonato Goiano, começo do Campeonato Brasileiro da Série B, era um time o mesmo de hoje.
12: Rejeitado por todos.
10: É o mesmo time de hoje. Quem que chegou? Ninguém pegou aquelas contratações para a Série A, aliás, para o Campeonato Goiano, e deu uma incrementada. E quais são os resultados do Vila? Você entendeu? Então, quer dizer, não tenho nada contra o Roger, mas a pressão no Atlético é muito grande, é um blá blá blá, é um fala fala, o cara quer lavar as roupas sujas, é pro torcedor, isso é pra jogar pra galera, meu amigo.
11: E a campanha do Atlético hoje é pra se manter.
10: Exatamente.
11: É pra manter no campeonato.
10: Pode ser que esses 8 jogadores cheguem, Rames, e faça a diferença.
11: Mas como é que o Atlético vai enxugar a folha lá, com esse tanto de jogador vindo, e esses jogadores que eles não vão se aproveitar? E vai ficar pagando esses jogadores para esquentar banco?
10: Não, deve
11: pra esquentar.
10: Deve demitir
11: nem pouco, reserva? Né?
10: Inclusive já saiu, uns 3 ou 4 já saiu.
11: É cara que você nem via falar nisso. Né?
10: Não, então quer dizer, o Atlético tem que tomar um jeito. O Adson falando da Série A, e ele tem razão, buscar a Série A, porque se você chega na Série A, o recurso é outro. É outro patamar de grana, mas da forma que eu acho, assim, cara, não dá, velho. Se eu quero falar uma coisa pra um funcionário, eu acho que você tem que chamar ele no canto e falar pra ele. Não é nos microfones ficar mandando recado, não, hein? Ele manda recado, mas será que ele fala lá dentro, né?
12: Você chega aqui hoje, com todo o respeito, chama a atenção do imperador, chama a minha atenção aqui. Uai, o camarada fica desmontado, Lázaro, ele perde a moral. E o Adson Batista tem um problema. Ou ele muda a sua forma de conduzir como grande nome do Atlético, como você falou aí, a questão de chamar atenção. Aquilo ali, Lázaro, ele chega, se o jogador toma mal, ele chega, acaba com a imagem do jogador, pós-jogo. Ele chega e critica o treinador.
11: Só do dirigente de futebol, que é o seu patrão, chegar numa imprensa, aonde ela é ouvida no estado de Goiás inteiro, no Brasil inteiro, até mundialmente. Ah, o fulano de tal não agrega, não rende, não faz nada, não ajuda o time, não joga, ainda cita o nome do cara?
12: É. E até hoje, Ramos, Lázaro, ouvinte, eu não vi no futebol brasileiro, você caça pra mim, procura pra mim que eu quero que você encontre, você não vai encontrar um diretor de futebol, de time de futebol, que tenha coragem de chegar em público e acabar com a moral do jogador e do treinador, igual o Adson
11: Batista faz. Como é que eu vou chegar pra poder treinar, vou ver as caras dos meus companheiros, ver a cara do cidadão que criticou? Ah, igual você acabou de falar, o Lázaro acabou de falar, chama na mesa, conversa, o que está acontecendo? Você não tá pegando, então vamos rescindir o contrato, vamos deixar você embora, procura um time para você jogar, pronto. Agora vai denegrir a imagem de um jogador e de um treinador perante a imprensa e a torcida?
10: É. Eu acho que tá demais.
12: Eu tenho uma sugestão boa, pode?
10: Vai.
12: Mas se ele estiver ouvindo alguém, dê um recado pra ele. Pede pro Adson Batista fazer o curso de treinador de futebol. Lógico, aí ele começa tudo, aí, talvez pro Jataiense, pelo time lá de Bela Vista, começa a treinar um time aí, porque ele quer escalar o time, então ele vai treinar o time.
10: É, o Adson é dono, né? Ele pode, assim, se ele é o dono, não é que, na verdade, ele não é o dono do Atlético, não é? Porque o Atlético pertence à nação rubro-negra.
12: Mas ele é o senhor lá que manda, que pede e que faz
10: o
12: que ele
10: quer. Eu não dou conta de trabalhar com uma pessoa que critica da forma que é criticado, da forma que é feito as coisas claras. Não, acho que você tem que proteger o seu elenco, não expor da forma que é. Não está satisfeito com o funcionário, manda ele embora.
11: Chamei para conversar. É,
10: fala, não, falou, filho, você não me serve, não dá. Serve,
11: vai embora, bora, de boa, tchau, vai procurar outra equipe pra você jogar. Eu tô te devendo, vou pagar você assim, tantas parcelas. Pronto, acabou. Agora ficar dando ninguém mais jogador. É. De que jogar o cara vai sair. Vai...
10: Treinador do Atlético já pensa duas vezes de vir pra cá, né?
11: Não, e outra coisa, você pode colocar aí, vai. Se esse treinador agora for mandado embora, é o terceiro ou quarto, só esse ano.
12: Olá, você viu o que é o cidadão bem preparado? É, você vê o treinador do Goiás hoje, o Moser. Você viu o ex-treinador do Goiás, Daniel Paulista. Às vezes o cara vai mal, o Ramos, com a equipe, mas ele é um cara educado, ele é um cara que sabe responder, ele não maltrata o companheiro ali, ele responde, ele puxa a responsabilidade pra si. O Guto no Vila, ele fala, a responsabilidade é minha, ele bate na mesa e fala, ó, foi eu quem errei. Isso é certo, ele é o comandante. Agora o cara chega ali, é como você falou, ele queima o próprio companheiro da equipe, amanhã ele tá vendo ali cara a cara, que cara que ele vai ficar, meu amigo?
10: 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Gente, falando um pouquinho aqui, segundo semestre também temos associação, hein? Associação tem calendário para 2026 no segundo semestre. E o ano que vem vamos estar no Campeonato Goiano, aí já da segunda divisão, hein?
11: O outro ano, não?
10: Então agora, né? Do 2027, né?
11: Não, eu acho que é 3 anos consecutivos.
10: Não, se não. Não, é porque
12: da base que subiu.
10: A base desculpa, subiu, né? Da terceira para a segunda.
11: Agora estou entendendo a sua mensagem, mestre.
10: Isso. É. Então é desse jeito que eu estou te falando. Aí temos calendário, cara. Temos o futebol bem movimentado aqui na cidade de Palmeiras, a partir de agora, de agosto, né?
11: É, onde a gente vem para ir preparando, né, Lázaro? E tentando aí. Eu vou falar, eu não tenho papo na língua, né, também. A gente está correndo atrás de patrocínio para a gente fazer levar o nome de Palmeiras à sociedade e mais longe, porque a gente precisa, né?
10: É
11: levar o nome do Palmeiras para vários lugares e acompanhar o Palmeiras Master, acompanhar o Palmeiras City Master, acompanhar a
12: Associação Palmeiras.
11: Então a gente, às vezes a pessoa pensa que a gente tem o capital suficiente, a gente tem não, a gente precisa de apoio também para a gente fazer as coisas aqui, para a gente ir atrás, e às vezes você gasta o dinheiro do seu bolso com combustível, com alimento e outras coisas, mas isso tudo a gente tem que ter uma ajuda financeira para a gente fazer o nosso trabalho.
10: Isso aí, Jota. Então, temos calendário aí para nosso Palmeiras. Com certeza, logo, logo, teremos boas notícias aí. Quem sabe 2028, né?
12: É verdade, Lazio. E como eu falei, foi bem para ser no início, já direto numa competição dessa, né? Equipe de base já ter acesso à segunda divisão, isso é muito bom. Além de você ter um calendário para você trabalhar, para você fortificar essa base cada vez mais, você descobrir nos garotos aí quem é quem, o que você pode ter no futuro do ano que vem, por exemplo, aí como atleta que se desponta, isso aí é muito bom. Então, veio para um momento bom, como todos falaram aqui, principalmente aqui no momento que esteve aqui o Aurélio, né, juntamente com o João Kleber, e falou do trabalho, das dificuldades que eles enfrentaram e estão enfrentando para trabalhar com essa base. Com certeza, a partir de agora o resultado vem o lucro, porque não vem a vitória sem ter o desgaste, sem ter o sofrimento, sem ter a luta, sem ter o trabalho, e as equipes de base vêm trabalhando há muito tempo, isso é muito bom. Então a expectativa é essa, que possa se crescer cada vez mais, e tendo, para mim, é a minha opinião, tendo essa

0: 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Olha, e o Verdão, hein? E o Verdão. Gente, eu tava observando aqui, Ramsés e Jota, e ouvintes da clube, essa rodada tá sendo madrasta para os times goianos, hein? Vai pegar o Vila, vai pegar
1: Fortaleza,
0: que é ex da Série A. O Goiás vai enfrentar o Sport, ex-Série A. E o Atlético vai pegar o time lá do Cuiabá, que isso, também é ex-Série A. Então, quer dizer, essa rodada é madrasta. E o Goiás.
2: O Atlético, que é ex-Série A.
0: É. E o Goiás também, né?
2: O Goiás também. Que recentemente, né? Tem 3 anos, o Goiás estava na Série A, né?
0: Só o detalhe que eu trago pra você é que o Goiás vai ter muita dificuldade pra enfrentar o Sport, gente.
2: Vai.
0: E é em casa, né?
2: Isso aí eu não tenho dúvida, viu, Lázaro? O Goiás vai enfrentar um adversário difícil, né? Mas eu sou muito mais o Goiás pelo trabalho que vem fazendo o Moser. E eu falei aqui, volto a afirmar minha opinião. Ele precisava consertar primeiro o sistema defensivo do Goiás. Pra mim já consertou. E aos poucos ele vai armando o time titular do Goiás. Veja bem, o Goiás que há poucos dias aí estava estacionado ali 21, 22 pontos, Lázaro. O Goiás pode terminar esse primeiro turno com 31 pontos. Isso é muito bom. É, já é a parte da colheita dos frutos trabalhado. Veja bem, ele tem 2 vitórias e 1 empate. Ele tem saldo positivo já com o time do Goiás. Nem se falando daquela vitória do Goiás lá contra o Náutico, que ele não era, né, Ramos? Ele não estava sentado no banco ainda. Então, a equipe do Goiás que está jogando hoje, ela mudou o esquema, mudou a forma de jogar só com a saída do Daniel Paulista. Mesmo sem o comandado ali pelo Leandrão, sem ter a presença do Moser. Então o Goiás hoje pra mim tá num grande momento, tá em acesso dentro do campeonato, o time tem mais a crescer, viu, Lázaro? É favorito? É. Joga em casa, mas vai enfrentar um grande adversário. Como você falou, time de Série A. Está na B hoje, mas é um time forte, tem um elenco forte, contratou o Gilmar Dalpozo aí, né? Ex-treinador, é isso? Ex-treinador lá do que subiu, o Chapecoense. Então hoje eu vejo aí os 4
0: melhores. Grandão, né? Esse Dalpozo.
2: Os 4 melhores treinadores da Série B. E tá aí, viu, Lázaro? Ele buscou o cara certo, sendo muito criticado lá, o treinador, porque trocou o treinador. Pra mim, trocou no momento certo. Como o Goiás acertou também na vinda do Moser. É um cara que com certeza tem 2 acessos aí na Série B e vem pra preparar o Goiás. Acredito eu que mais 2 ou 3 reforços aí pro lugar certo, ele vai dar conta desse time do Goiás. O Goiás vai chegar na parte de cima lá, com certeza, viu?
0: E aí, Johan? Mas esse jogo é jogo pesado, hein? Cara, pega um time estruturado, um time que teve problemas financeiros lá na Série A, mas é um time de tradição, né?
3: É um time de tradição, tem muita camisa, é um time respeitado nacionalmente, mas o Goiás tem que, jogando em casa, tem que ir atrás da vitória. Até porque se o Goiás também perdeu, o Sport ultrapassa o Goiás, né? O Sport vai a 30 pontos, o Goiás se estaciona no 28. E o Goiás também perdendo, pode perder a sua...
0: O Goiás está 1 ponto acima, né?
3: O Goiás está 1 ponto acima. E o Goiás pode perder e cair para a 9ª colocação. E eu acho importante a vitória do Goiás, porque é em casa, é com o apoio da sua torcida, não só o Goiás, como o Vila Nova, e eu vejo também o Atlético Goianiense podendo lá em Mato Grosso atrás de 1 ponto também, que seria muito importante para o Atlético na proteção do campeonato, porque também o Cuiabá tem 24 pontos, e o Atlético tem 25. Se o Cuiabá vencer o Atlético, ultrapassa o Atlético. Então, lá em Mato Grosso, o empate para o Atlético não é um mau resultado, é um bom resultado, mas eu creio que os 3 times goianos têm time suficiente para poder vencer os seus 3 adversários.
0: Seria interessante todos os 3 vencessem nessa última rodada, porque a última rodada é a última rodada,
3: até porque praticamente se você for olhar os adversários do Goiás, Vila e Atlético, é jogo de 6 pontos.
0: Porque o Atlético chegaria a 28 pontos, né? O Atlético hoje tem 25, com 3, 28.
3: Estacionaria o Cuiabá em 24?
0: Exatamente. E o Goiás, que tem hoje 28, chegaria a 31. O Vila, 31, chegaria a 34 pontos. E que seria uma pontuação, mas, gente, excelente.

0: Os três times estariam praticamente fazendo uma campanha aí para poder tentar
1: uma campanha regular.
0: Regular.
2: E um detalhe, eu quero que vocês vejam o adversário do Atlético. Quem é o primeiro jogo do Atlético no segundo turno? Porque o Goiás vai jogar contra o América no início do segundo turno e o Vila vai jogar contra o CRB fora de casa. Então, se falando que tem adversário difícil.
0: O Atlético e o Operário.
2: Pois é, então é complicado. Adversário complicado.
1: Operado, né?
2: Então eu vejo o jogo mais fácil da abertura do segundo turno, o jogo do Goiás, que mesmo o América precisando vencer, pra mim, o fraco América já rebaixado, né?
1: Bora, bora, moçada, chegou a hora de ir embora, porque esperamos um arroz, né? Carreteiro é bom, né? É bom, tchê. Você não é gaúcho de Pelotas, não, né?
0: Não, vamos deixar essa.
1: Abraço,
0: um abraço, Lázaro Pereira. Boa tarde pra você, boa tarde, Jotinho. Boa tarde a todos os ouvintes do Panorama Esportivo. Eu volto depois da manhã, na graça de Deus.
1: Maravilha. Eu tô falando do gaúcho de Pelotas, é porque ele gosta de carreteiro, meu filho. Lá o carreteiro lá é topíssimo. Bora, Jota.
2: Bora, Lázaro. Abraço pra você. Valeu. Boa tarde pra todo mundo. Um abraço, Ramos. Fiquem todos com Deus. Amanhã nós estaremos de volta.
1: Torcedor, um abraço forte pra você. Eu volto amanhã.

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1: Olha você ligadinho na Clube, 1:13, tá começando, hein? Mais uma programação, é o Conexão Clube, a partir de agora com você. Muito boa tarde pra você que tá na sintonia, tá ligadinho com a gente, aqui a música não para e a gente tá por aqui, viu? Fazendo a companhia pra você nessa terça-feira maravilhosa, dia 21 de julho de 2026. Mais música, mais sucesso, é sua Clube, Rádio Clube FM, a Rádio dos Amigos 87.9, diretor-presidente Petronílio Alves de Moura, diretor administrativo Lázaro Pereira e direção-geral de Carlos Martins. Eu sou Rafael Pimentel, muito prazer, faço companhia pra você até as 4 da tarde, levando muita música pra você. A alegria está no ar e você participa 6435431572 e 6499-4444-2286. A companhia com você a partir de agora já chega com Gustavo Lima, Bala Alojada.

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1: Olha pra você ligadinho na Clube, 1h24, 1h24, pra você sempre com música boa.
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0: Olha porque a música não para pra você ligadinho com a gente. É o Conexão Clube com o Rafael Pimentel até às 16 horas. Muita música, sucesso, alegria o tempo todo. Pra você que tá trabalhando, uma ótima tarde de trabalho. Pra você que descansa, um bom descanso. Então o pessoal tá saindo aí pra trabalhar, né? Quem tá na sintonia certa, ligado comigo, é meu amigo Fernando. Alô, Fernando, tá curtindo a gente diretamente da cidade de Quirinópolis, Goiás. Tá curtindo aí a sintonia, é o Fernando Gonzaga. Tá na sintonia, tá indo trabalhar, Fernando? Bom trabalho pra você, tá bom? Pedindo a música do Eduardo Costa. Pronto, falei, na sintonia da Clube. É música o tempo todo. 6435431572 e 6499-4444-2286. Alô, Fernando Gonzaga, tá na sintonia da Clube, tá curtindo só as melhores.
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7: 1:38.

0: 1h41.
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2: Olá, hoje é terça-feira e você confere a previsão do tempo para a região centro-oeste. Predomínio de sol e tempo seco em Goiás, Mato Grosso e Distrito Federal. No sul do Mato Grosso do Sul, a nebulosidade aumenta com possibilidade de chuva isolada devido ao avanço de uma frente fria.
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3: Ligadinho com a Clube, 1h42, só música boa pra você.
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3: Olha, mais música, mais sucesso, mais alegria e alto astral pra você que tá curtindo aí, ó, o som da Clube FM nessa tarde maravilhosa. A gente vai seguindo com você, viu? É terçosa e a gente vai levando muita música, muita alegria pra você que tá ligadinho com a gente. Uma boa tarde, participe aí da programação, tá bom? 064-3543-1572 e 649-9944-2286. Quem tá na sintonia certa, ligadinho aí na programação, é meu amigo Fernando Gonzaga. Tá curtindo a gente pelo aplicativo na cidade de Quirinópolis. É folga hoje, né? Olha, aproveita bastante aí a sua folga, tá bom? Tá mandando pra toda a família Gustavo Lima. Retrovisor, pediu aqui na programação, a gente toca pra você.
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Pra você ligadinho com a Clube, 1 hora 55 minutos, a sintonia. Olha, muito boa tarde pra você que tá na sintonia certa, tá ligadinho com a gente. A música não para, é sucesso o tempo todo. Só música boa pra você aqui na Clube. Legal demais, você na sintonia certa, é tarde maravilhosa. Todo o pessoal que tá ligadinho com a gente, aquele abraço pra você. Olha, tem um som agora da Ana Castela. Olha, onde eu tô, na sintonia 1h55.

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7: 2:08.
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0: Pra você ligadinho com a Clube, agora 2:09. Pra você, só música boa. Ó, o pessoal que tá na sintonia certa, ligadinho aí na Clube, aquela boa tarde especial pra você, o pessoal lá do Jaime Supermercado, sempre na sintonia. O pessoal do Centro Automotivo, o pessoal também da Família Jardim Refrigeração, sempre na sintonia com a gente. O pessoal lá do Recanto Gameleira, de um bar e restaurante, sempre na sintonia. O pessoal do Depósito Vitória, sempre ligadinho com a gente. Rocha Gás, Silvana Panificadora, legal demais, até você, sempre na sintonia. Boa tarde também para todo o pessoal lá do Jean Mega Radiadores, sempre na sintonia. O pessoal por lá, sempre curtindo a programação. O nosso amigo Antônio Camargo, sempre ligadinho na programação. Alô, Antônio, boa tarde pra você, tá bom? 2:10, aqui a música não para. Um abraço também pro meu amigo Fernando Gonzaga, tá curtindo a gente pelo aplicativo na cidade de Quirinópolis, Goiás. Tá na sintonia com a Clube, tá de folga hoje, né? Coisa boa. Maiara e Amaraíza canta 90-10 na programação pra você.
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0: Linda música do Grupo Menos é Mais, champanhe na programação. Zé Neto e Cristiano passou por aqui com Cadeira Cativa, Maiara e Maraísa 9010. Pra você que tá na sintonia, sempre ligadinho com a Clube.
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0: Olha, boa tarde, meu amigo Lessinho, na sintonia certa, sempre ligadinho com a programação, trabalhando e curtindo o som da Clube FM, tá bom demais, hein? O Hugo do Lava Jato, o Estevam, o pessoal sempre na sintonia, curtindo a programação da Clube. Uma ótima tarde pra você que tá com a rádio ligado, tá na sintonia com a gente. Aquele abraço especial pra você. É tarde gostosa, tarde do dia 21 de julho de 2026, é terça-feira. E a gente vai seguindo com você, até as 16 tem Conexão Clube. As músicas mais ouvidas e as mais tocadas. Jorge Matheus e Cauã canta pra você a partir de agora, Gaivota.

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6: 2:41.
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9: Você sabe por que a água de coco é tão benéfica ao nosso corpo? Porque ela é rica em sais minerais, principalmente sódio e potássio, e hidrata o corpo com pouquíssimas calorias. 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

0: Olha pra você que tá na sintonia certa, mais música, mais sucesso, é a Clube.
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0: Olha pra você na sintonia certa, é o Boa Tarde da Clube, pra você que tá na sintonia certa, tá ligadinho com a gente, é tarde gostosa, muita música, muito sucesso, muita alegria e alto astral. É legal ter você aqui na nossa companhia, essa tarde maravilhosa, onde você participa com a gente, 064-3543-1572 e 64-999-44-2286. É mais música pra você na nossa sintonia. Um abraço pra você que tá na sintonia certa. Olha, legal demais é quem tá na sintonia certa. Quem tá ligadinho com a gente é o meu amigo Fernando Gonzaga. Tá mandando a linda música do Zé Felipe, Meu Grito de Amor. Tá deixando aí para sua esposa, né? A Roseli. Tá curtindo a programação aí da Clube. Tá na sintonia na cidade de Quirinópolis, Goiás, através do nosso aplicativo Clube FM. Pra você que tá na sintonia, participa com a gente, tá bom? Mais música, mais sucesso. Alô, Fernando Gonzaga. Alô, Roseli. Tá na sintonia com a gente. Boa tarde pra vocês.

0: Sensacional.
1: Aninha, muito obrigado, viu?
2: Olha a linda música de Matheus e Cauane, Ana Castela, Ilusão de Ótica, Marília Mendonça, Leão, passou na nossa programação, Bruno e Rafa, Hoje Eu Tentei, Zé Felipe, Meu Grito de Amor, na programação da Clube.
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2: Olha, uma ótima tarde pra você que tá na sintonia certa, que a música não para, mais música, mais sucesso, mais alegria e alto astral. Você tá curtindo a Clube FM 87.9. Pra você que tá na sintonia certa, tá ligadinho com a gente, pode mandar música pelo 64-3543-1572 e 64-999-44-2286. Pra você que tá na sintonia, tá trabalhando, tá curtindo a programação, pra você que descansa, né, o meu amigo Fernando Gonzaga tá de folga hoje. Tá curtindo aí a programação? Boa tarde pra você, viu? Pra você, pra sua esposa, pra toda a família. Sempre na sintonia da Clube. Agora 14 horas 56 minutos. João Lucas Freitas, Kleber e Cauã, Preso ao Seu Beijo. Na Clube só música boa.

0: Olha, João Lucas!
1: 2h59.
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8: 3 e 9.
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11: Pesquisadores do Instituto SIT na Califórnia concluíram que o meteorito Hillsborough, que caiu em Nova Jersey em julho de 2024, contém uma diversidade de compostos considerados blocos fundamentais da vida, incluindo carbono, aminoácidos e outras moléculas prebióticas. É a segunda vez na história que se registra a queda de um meteorito desse tipo, o que o torna um dos de maior valor científico jamais recuperados.

0: Ligadinho com a Clube, agora 3 horas 9 minutos, 3 e 9 na nossa programação.
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0: Pra você que tá com o radinho ligado, tá sintonizado com a gente, é tarde gostosa, viu? Aqui a música não para, legal demais, é estar junto com você na programação da Mais Ouvida. Uma boa tarde pra você que tá na sintonia certa, tá ligadinho com a gente, aqui a música não para e a gente vai seguindo com você. As melhores músicas estão aqui na Clube FM. 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Aproveite e dá uma passadinha lá na Clube, beber um café aí com o nosso amigo Elton Benjamin. E ele vai gostar muito, viu? 3 horas 10 minutos, Bruno Marrone, quarteirão, aqui na Sintonia 3 e 10.

0: Olha pra você que tá na sintonia, você é da 3h19 na programação da Clube.
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0: Olha pra você ligadinho na programação, aqui a música não para e a gente tá junto com você nessa tarde maravilhosa, viu? A música do jeito que você gosta. Sempre com a Clube FM, a gente traz sempre novidades aqui no nosso programa. É o Conexão Clube, que vai seguindo com você até as 16 horas, trazendo o que há de melhor no meio da música. Para participar, 64-3543-1572 e 64-999-44-2286. A Roserli tá curtindo aí a programação, tá na cidade de Quirinópolis, Goiás. Tá na sintonia da Clube, tá mandando aí pro meu amigo Fernando Gonzaga. Curtindo aí a programação, seu esposo, a linda música do Gustavo Mioto, Contramão, com muito amor e carinho pra você. São sinceros votos aí da sua esposa, viu, Fernandão? Curtindo aí a programação na cidade de Quirinópolis. Fernando hoje tá de folga, né? Tá curtindo aí a programação da Clube, a Roseli. Um abraço pra vocês e toda a família aí, curtindo sempre a Clube FM. Seja bem-vindo a 87.9, a Rádio dos Amigos. 3h20 na programação, Gustavo Mioto.

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5: 3:37.

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0: Pra você ligadinho com a Clube, agora 3 horas 38 minutos, 3h38. 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
0: Muito boa tarde pra você que tá na sintonia certa, tá ligadinho aí na nossa programação. Aqui a música não para, é sucesso o tempo todo pra você. Legal demais aí estar junto com você. Aqui a programação da 87.9, Clube FM, a rádio dos amigos. Pra você que tá na sintonia certa, na sua casa, no seu trabalho, tá ligadinho com a gente. A música vai seguindo com você. Lembrando que hoje tem Boteco Sertanejo, na comunicação Divino Dandas, trazendo muita moda sertaneja pra você aqui na Clube FM. Compensa aí, viu? Vai deixando o radinho ligado aí, vai curtindo as melhores músicas do Conexão Clube. Logo mais, às 16 horas, tem Boteco Sertanejo. E o nosso amigo Divino Dantas trazendo muita moda sertaneja pra você. Tá com o radinho ligado com a gente? É legal demais, né? 3h39, Panda canta pra você. Linda música, Porcelanato.

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1: 3h42.
0: Bora, fora do pago.
2: O nome dela é Flash, hein?

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1: É o som do Henrique Castro e grupo Menos é Mais, nem pagando na programação, só música pra você, tarde maravilhosa.
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1: Olha pra você, ligadinho na clube, agora 3 horas 47 minutos. A música vai seguindo com você até as 16 horas, viu? Fazendo companhia pra você, tem Rafael Pimentel e eu tô por aqui, tocando Henrique e Juliano, Amor dos Outros, pra você que tá na sintonia.

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1: Olha a linda música do Gustavo Mioto e Murilo ouve novo sozinho na programação da Clube. Clube FM, uma boa tarde pra você. Pra você que tá na sintonia certa, boa tarde. Olha pra você que tá na sintonia certa, chegando no finalzinho do programa, já agradecendo o seu carinho, a sua audiência. Amanhã, quarta-feira, coração da semana, a gente tá de volta com você, trazendo mais música na nossa programação. Vem aí, Boteco Sertanejo, e o nosso amigo Divino Dantas, trazendo muita moda sertaneja pra você. Olha, deixando a última de hoje com Israel e Rodolfo, Arruma um Bão. Pra você que tá na sintonia certa, uma boa tarde. Amanhã a gente se vê. Que Deus te proteja e te guarde. 3h58, tchau, tchau pra você.
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1: 4 e 5.

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5: Estamos chegando, gente, agora 16:08, boa tarde. Estamos chegando, turma, esta é sua Rádio Clube, em 87.9, diretores Petronilho Alves de Moura e Carlos Martins, administrativo Lázaro Pereira. Estamos chegando, Boteco Sertanejo com Divino Dantas até às 19 horas. Uma boa tarde a todos vocês, vocês estavam na companhia agradável do Rafael no Conexão Clube. A partir de agora é com nós, né? Vamos trazer os modão refinado até às 7 horas, muita moda boa vai rolar. Vamos deixando a boa tarde a todos vocês do comércio, senhores comerciantes, obrigado a vocês das fazendas, chácara. Obrigado a toda a turma aí agarrado no batente junto com nós. Tem a turma das cidades vizinhas, uma boa tarde, vamos juntos. Tem o pessoal do aplicativo e do site Rádio Clube. Obrigado a vocês, bora junto também até às 7, trazendo muito modão sertanejo. Telefone já tá liberado, né, turma? É 64-35-43-15-72. Ou 64-99-44-22-86. Bora, bora, vamos junto então? Então vai mandando mensagem, daqui a pouquinho já vou ver quem tá do outro lado, tem gente lá. É, tem gente do outro lado e nós vai começar tudo por aqui, né? Até às 7, muita moda vai rolar. Lembrando que hoje é terça-feira, né, turma? É 21/7/2026, ô coisa boa. Bora, bora, né? Terça-feira,

0: Então, bora, vamos começando, né? Vamos começando tudo por aqui. Mato Grosso e Matias, tentei te esquecer. Lucas e Igor, Flash. É moda boa. Lançamento exclusivo. Bora então começar? Ainda tem Zezé de Camargo e Luciano. Chega, nós começa assim. 16:10, começa tudo por aqui.
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1: Então, tô de volta aí, né, gente? 16h22, boa tarde, turma. Obrigado a vocês das fazendas, chácara, toda a turma que faz companhia pra nós. A turma do comércio, boas vendas, gente. Vai agitando, a turma tá ligada, a turma tá de rádio ligado. Obrigado a vocês aí das cidades vizinhas, um grande abraço. É a turma de Palmeiras de Goiás, obrigado pelo carinho da audiência.

0: Então, né, turma, a galera tá animada, tem gente lá do outro lado, fala boa com tarde. Nós.
1: Tô boa tarde. Já tô
0: fazendo, opa, meu amigo Meixa.
1: No banheiro pra ele.
0: Como é que tá aí?
1: Mandou uma moda do Eduardo Costa aí pra
0: agora,
1: nós.
0: Agora, tá na clube.
1: Boa.
0: Tá na clube, tá bom demais.
1: Já abri a latinha.
0: bora, então.
2: Sou Esteve, tá aqui também, mas nós, grudado aqui nos carros e no caminhão, mas eu vou.
0: Bora, vamos deixar a moda pra turma, então. Então, né, seu Estevam, Hugo, Meixa, obrigado a vocês aí, tá agarrado no batente aí, alinhando a manobra pro Hugão. Bora lá de moda pra vocês, obrigado toda a turma aí pelo carinho da audiência, viu, Meixa? Eduardo Costa, agenda rabiscada.

0: pouco eu vou atender ele com o modão, hein? Vou trazer o Chitão e o Chororó, a participação da Marília Mendonça. Foi só um. É moda essa daí, viu? 16h24 tem moda.
1: A galera tá animada.
0: Ora, tem moda por aqui. Até às 7 eu tô por cá, viu, turma?

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10: Então, tô de volta, né, turma? Tô de volta por aqui trazendo mais modão sertanejo. Uma boa tarde pra vocês. Obrigado pelo carinho da audiência. É terça-feira, ô terça-feira, hein, gente? Amanhã cedo é frio, na volta do dia aquele calorzão. Tem quem aguenta, né? É nós que aguenta, né? Vou trazer o John Carreiro. Tem gente lá do outro lado, deixa eu ver.
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10: Deixa eu ver quem tá do outro lado de lá, meu amigo Dairão. Boa tarde.
12: Bom dia, irmão. E aí, bem, tá por aí, tranquilo? Rapaz, e o frio? Vamos trabalhando, vamos que vamos,
10: né? Bora, bora, né, turma? Então, bora trazer moda então, Tião Carreiro e Pardinho, Romance Proibido. Vou deixar lá pro Dairão, tá ligado conosco? Obrigado, Dairão. É em moda, né, gente? Amado Batista, filho proibido. Vou deixar pra toda a turma ligada, a turma aí do Iris Rezende. Obrigado a vocês aí pelo carinho da audiência. Vamos de moda? Ainda tem um Tom Araújo, hein? Proibido te amar. É lançamento exclusivo, passa por aqui no boteco. Vamos de moda? A toda a turma de Palmeiras de Goiás, aquele abraço. Obrigado aí pelo carinho da audiência. Agora 16h47, tem modão.
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0: 4h49.
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0: Então, né, turma, tô de volta aí, 16h56, tem modão, né? Vamos trazer mais moda, Tom Araújo, né? Proibido te amar, moda boa essa daí, viu? A turma tá esparramada, a turma tá na construção civil, outros estão em casa, no trabalho aí. Obrigado a vocês aí pelo carinho, viu?
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0: É, vou trazer moda, vou trazer mais um aqui, ó, do Bruno e do Marrone. Amar só é bom quando dói, né? Ô, moda, que é isso? Meu amigo Luizão de Pirana tá em casa, vou deixar esse modão pra ele. Bora, bora, tá na clube, tá bom demais.
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0: Agora 16h56.

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Olá, amigo e amiga do campo. A partir de agora, os destaques agropecuários aqui direto do Boletim Agrícola. O mercado físico nacional do café arábica abriu o dia de hoje operando com forte sustentação de preços nas principais bolsas de mercadorias. A saca de 60 quilos do tipo 6, bebida dura, para melhor, está cotada na média de R$ 2.055. A firmeza reflete o baixo nível dos estoques globais certificados e o avanço constante da colheita sob clima seco no país. Boletim Agrícola volta

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1: Então, turma, tô de volta, 17:09, bora, né, turma? Então, vamos trazendo mais moda. É milionário José Rico modão, hein? Inversão de valores. Bora, trazer mais moda pra quem tá lá do outro lado do rádio. Obrigado a vocês, faz companhia pra nós. É, milionário José Rico, inversão de valores. Vou deixar aí pra meu amigo Dairão. Obrigado aí pelo carinho da audiência. Tá no curral, tá puxando creme, né?
2: A galera tá animada.
1: Ainda tem o João Paulo e o Daniel. O rosto molhado é moda, hein?
2: 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Quero ver você gritando, genigeno, vem aí.
1: É, vamos deixando uma boa tarde também ao Divino. Ah, boa tarde, Divino Dantas. Estamos por cá, tô na clube, tá bom demais. É Vando Frete. É, tá lá em Palmeiras, tá ouvindo nós. Obrigado, vou deixar o João Paulo e o Daniel. Rosto molhado.
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1: Bora, bora então, 17:10 tem moda.
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0: Então, né, turma, agora 17:13, bora. Olha, gente, lembrando, o padre Marcelo Jean, juntamente com os festeiros de São Cristóvão, tem a honra de convidar a todos para a novena de São Cristóvão, que iniciará hoje, às 19 horas, na Santa Missa, na igreja. Logo após a missa, haverá leilões, quermesse, show. E no encerramento do domingo, dia 26, haverá um grande bingo com mais de 18 mil reais de prêmio. Tá aí, né, gente? Vocês são convidados especial pra hoje, viu? Começa às 19 horas, lá na igreja. E no domingão, hein, gente? Tem um bingão aí, ó. 18 mil reais em prêmios. Participa, turma! Então, bora. João Paulo e Daniel Rusto Molhado, levando do frete, tá ouvindo nós lá. Vamos trazer modão pra ele, tá em casa, tá na clube, tá bom demais. Joaquim e Manuel, a boate é azul. Avelino da Horta, boa tarde, obrigado aí pelo carinho da audiência também. 17:14, tem moda.
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0: Então, tô de volta, 17h25, vamos trazendo mais moda. Tem modão chegando, tem o Renan e Raí, chorei no sinal, é moda de qualidade. Essa aí quem pediu foi a dona Eva, tá ligada, né? Ela falou, manda um modão pra nós estamos aqui no Castelo Branco, ligado na clube, tá na clube, tá bom demais. Deixa pra todos os meus amigos, né? Meus familiares, pra turma que tá do outro lado do rádio aí. Bora, bora, vamos trazer modão pra ela.
1: A cerveja tá gelada.
0: Tá gelado e nós vai trazer moda, né? Aproveitar e deixar essa daí também pra meu amigo Silvio Baiano, ele gosta, né? Tá ligado, né, Silvio?
1: É o Gino na parada.
0: Bora, bora, 17h26 tem moda.
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Olá, estamos de volta com mais informações do agro. O mercado de citros registra um dia de forte pressão compradora pelas indústrias de suco e preços firmes nas praças produtoras. A caixa de 40 quilos da laranja pera, posta na fábrica de esmagamento, atinge a marca de R$ 99,50. A oferta limitada de frutas mantém os estoques globais de suco com níveis mais baixos da história recente. Daqui a pouco, tem mais destaques do agro aqui no Boletim Agrícola.

0: Então, tô de volta aí, né, turma? 17h41, boa tarde. A turma que já chegou do trabalho, tem uma turma que já tá em casa, né? Outros estão agarrados no batente. A turma dos supermercados, obrigado aí pelo carinho da audiência também. Olha, eu vou trazer o Rio Negro e Solimões. Ainda ontem chorei de saudade, é moda, hein? É modão de qualidade essa daí, meu amigo Jim Sabará, tá ligado, né? Tá lá na Calange, obrigado a vocês aí pelo carinho da audiência, Jim. Ainda tem mais um aqui, ó, tô por aí, de Paulo e Paulino. Vou deixar pra toda a turma aí dos barzinhos, a turma lá do Arnaldão. Tem a turma que tá lá no Gilbar também, né? Essa turma que tá tomando uma gelada, bora, bora, cuidado de exagero, viu, turma? Hoje é terça-feira. E tá fazendo frio, se encarar o sofá, o bicho vai pegar, né, Hugão? Então bora, não dá tempo de trazer mais uma, Fátima Leão, Pecado de Amor, vou deixar pra essa turma aí que... do comércio, a turma que já tá agarrada no batente ainda, que tá agarrada no batente, vai parar. Tem uns que vai até as 7, outros até as 8, né? Tem a turma das 6 também, né? Bora, bora de moda aí. Agora 17h42. Tem modão sertanejo.
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0: 5h49.
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0: Então, né, turma, de volta, 17h53. Daqui a pouquinho nós vai falar com Deus, trazer a hora do Ângela. É, a turma tá ligada, a turma tá esparramada, uns estão em casa, outros tá de rádio ligado no trabalho, né? É, tem uma turma da boleia também. É, a turma tá lá no Hugo, tá trabalhando lá, o Meixa tá agarrado no batente lá, tá colocando cerâmica aí no banheiro, tá alinhando a manobra, hein, Hugão? Eu vou trazer um modão aí, Decida, Milionário José, que é moda boa. Quero deixar também aí uma boa tarde a toda a turma aí do... Essa turma do pregão. Obrigado a vocês aí pelo carinho, viu? Um grande abraço aí. Bora de moda, então? Agora 17h54, tem moda.
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0: Então, turma, agora 18 horas em ponto, vamos trazer a hora do Ângelo com o padre Ezequiel Del Pozo. Eu tô de volta já já.
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2: Olá, meu amigo, olá, minha amiga ouvinte. Estamos juntos para este momento de oração de fim de tarde, terça-feira.

Queira que o nosso coração possa sintonizar agora com Deus, com a nossa vida. Colocarmos a nossa vida nas mãos dEle, porque Ele sustenta, Ele está conosco. O pensamento de hoje é: Deus está em toda parte ao mesmo tempo, em redor de você e dentro de você. Jamais você está desamparado, nunca está só. Não permita que a mágoa o perturbe. Procure manter-se calmo para ouvir a voz silenciosa de Deus dentro de você. Meditemos a canção.

0: Rezemos juntos. O anjo do Senhor anunciou a Maria, e ela concebeu do Espírito Santo. Ave Maria, cheia de graça, o Senhor é convosco, bendita sois vós entre as mulheres, e bendito é o fruto do vosso ventre, Jesus. Santa Maria, Mãe de Deus, rogai por nós, pecadores, agora e na hora da nossa morte. Amém. Eis aqui a serva do Senhor, faça-se em mim segundo a vossa palavra. Ave Maria, cheia de graça, o Senhor é convosco, bendita sois vós entre as mulheres, e bendito é o fruto do vosso ventre, Jesus. Santa Maria, Mãe de Deus, rogai por nós, pecadores, agora e na hora de nossa morte. Amém. E o Verbo se fez carne e habitou entre nós. Ave Maria, cheia de graça, o Senhor é convosco, bendita sois vós entre as mulheres, e bendito é o fruto do vosso ventre, Jesus. Santa Maria, Mãe de Deus, rogai por nós, pecadores, agora e na hora de nossa morte. Amém. Rogai por nós, Santa Mãe de Deus, para que sejamos dignos das promessas de Cristo. Oremos. Derramai, ó Deus, a vossa graça em nossos corações, para que, conhecendo pela mensagem do anjo a encarnação do vosso Filho, cheguemos por sua paixão e cruz à glória da ressurreição. Por Cristo nosso Senhor. Amém. Por intercessão de Nossa Senhora, o Deus amoroso que nos ampara, que nos cuida, esteja com você na sua vida e no seu coração. Te dê a paz e a serenidade. Te abençoe com toda a sua graça, em nome do Pai, do Filho e do Espírito Santo. Amém. Quero convidar você a acompanhar sempre este momento e também procurar as redes sociais Padre Ezequiel Dal Pozzo. Um grande abraço, muita paz e até amanhã.
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2: 6:14.

Voltamos a falar de agronegócio. O mercado nacional do feijão carioca apresenta uma terça-feira de preços sustentados e ritmo constante de negócios no atacado. A saca de 60 quilos do grão padrão nota 9 está cotada na média de R$ 276,50. A disponibilidade restrita de lotes com coloração clara força as empresas empacotadoras a aceitarem os valores pedidos pelos produtores. Kleber Ramos para o Boletim Agrícola. Uau!

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1: Então, tô de volta, hein, né, turma? Agora 18h16, boa noite. Bora, bora, trazendo mais moda, tem gente lá do outro lado, deixa eu ver quem tá lá. Deixa eu ver quem tá de lá, velho. Quem tá de lá é meu amigo. Deixa eu ver, fala com nós, boa noite.
2: Alô, Divindantes, boa tarde. É o seu. Toca uma pra nós pra dar de sapato.
1: Bora, bora, meu parceiro.
2: Bora, bora.
1: Tá na clube, tá bom demais.
2: Tá bom demais.
1: É o seu baiano, né, velho? Vamos trazer moda. Ê, velho, Silvio Baiano, obrigado pelo carinho da audiência, boa noite, já tá no descanso, né? Teodoro Sampaio, Amanda Escondida, é a moda. Carlos e Jader, o modão separados. Vou deixando pra toda a turma que tá chegando do trampo aí, né? É uma turma que vai parando e vai torcendo a orelha do rádio, né? Pra escutar as modas. Então vai curtir Carly Jader. Separado é moda boa essa daí, viu? É lançamento por aqui. Ainda tem Bruno e Marrone, faz de conta, moda boa. Luizão de Pirona, modão pra vocês aí na Calândia. Obrigado a toda a turma da Calândia. Divino, Robertão, a turma toda ligada. Obrigado a vocês aí pelo carinho, viu? Bora, bora, Gil Baiano, aumenta o volume, 18h17.
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0: 6h20.
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0: Nova.
1: Seis e vinte e oito.

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9: 6:43.

Voltamos com as informações do agro. A avicultura de corte nacional registra boa liquidez e escoamento regular nos principais canais de distribuição do país neste dia. O quilo do frango resfriado no atacado paulista está sendo comercializado na média de R$ 7,85. A proteína avícola mantém alta competitividade nas gôndolas dos supermercados frente aos cortes de carne vermelha mais caros. Kleber Ramos, direto do Boletim Agrícola.

Então, turma, tô de volta aí, 18h45, vamos trazendo mais modão sertanejo. A turma tá do outro lado, obrigado pelo carinho, viu, turma? Então, vamos trazendo moda, né? Chegando mais modão sertanejo. Tá chegando mais moda Mato Grosso e Matias. Deixa eu ver quem tá do outro lado aí.

0: É, agora 18h45, quem tá de lá, velho? Solange, fala com nós, boa noite, obrigado pelo carinho.
1: Do Mato Grosso de Matias. Ah, vê se toca agora, né? Não
0: agora
1: é
0: sai,
1: me perdoa,
0: mano.
1: É perdoa. É, boa noite.
0: Para a bola de moda, Solange. Fala, clube, tá bom demais.
1: Valeu, boa noite.

0: Então, né, modão, Mato Grosso e Matias, perdoa, é moda de qualidade, tá na Clube Solange, tá bom demais. É, imagina de lá, deixa eu ver quem tá de lá, parece que é o Betinho Flamenguista.
1: Ô, meu irmão,
0: opa, boa noite aí, como é que tá aí?
1: Tá com modão aí, que tinha um carreiro pra agir.
0: Moda
1: interesse minha esposa, Sandra, e todos estão sintonizados, essa rádio da puta.
0: É moda de qualidade.
1: Tá bom demais.
0: Tá na Clube, tá bom demais, bora, bora. Então, vamos trazer modão pra ele, tá do outro lado, né? Que é um carreiro e Pardinho, Oswaldo Sintra, é moda, hein? Amado e Batista, separação, tem moda?
2: Agita aí, agita aí.
0: Bora, bora então, Solange, aumenta o volume do rádio.
2: Agita aí, agita aí, agita aí, agita aí.
0: 18h47, tem moda.
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0: Então, lembrando a vocês, o padre Marcelo Jean, juntamente com os festeiros de São Cristóvão, né, gente? Convida todos para a novena de São Cristóvão, que iniciará hoje às 19 horas com a Santa Missa na igreja. Logo após missa, haverá missa, leilões, quermesse, show. E encerramento é domingo, dia 26. Haverá um grande bingo com mais de 18 mil reais em prêmios, né, gente? Participe, turma! 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Bora, né, turma? Picar a mula, né? Chegando o Racino e o Rafael. E depois das modas vem a voz do Brasil. Obrigado a vocês, uma boa noite. Fiquem todos com Deus. Bom final de terça-feira, né? E tenhamos uma quarta de muita paz. Amanhã eu tô de volta, se Deus quiser, às 5 da matina no Sertão Caboclo. Tchau, tchau, turma. Um abraço.
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0: relatório divulgado hoje pelas Nações Unidas.
1: Documento aponta a insegurança alimentar severa. Márcia Fernandes, a proporção da população brasileira que não tem renda suficiente para consumir a quantidade mínima de calorias para uma vida saudável se manteve abaixo de 2,5%. O indicador é utilizado para apontar se o país está no mapa da fome.
2: Portaria regulamenta o trabalho no comércio durante os feriados.
1: Norma estabelece que o funcionamento nesses dias vai depender de negociação coletiva. Gabriela Noronha.
3: Na prática, o acordo impede que as empresas escalem funcionários nos feriados por decisão unilateral.
2: E vamos falar também do Julho Amarelo, mês de conscientização sobre hepatites virais.
1: Saiba mais sobre a doença, a importância do diagnóstico precoce.

0: e o tratamento oferecido pelos CUIs. Graziele Bezerra. Todos os anos, mais de 1.300.000 pessoas morrem por complicações causadas por algum tipo de hepatite.
1: Hoje, na apresentação da Voz do Brasil, Luciana Vasconcelos e Nazi Brum.
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1: Relatório da Organização das Nações Unidas para a Alimentação e Agricultura, divulgado hoje, estima uma queda da fome no mundo.
0: Em 2025, eram 645 milhões de pessoas, quase 14 milhões a menos quando comparado ao triênio encerrado em 2024.
1: E de acordo com o documento, o Brasil registrou redução da insegurança alimentar severa e continua fora do mapa da fome.
0: Isso significa que o país manteve abaixo de 2,5% a proporção de quem não tem renda suficiente para consumir a quantidade mínima de calorias para uma vida saudável.
2: Segundo o relatório O Estado da Segurança Alimentar e Nutrição no Mundo 2026, o Brasil segue fora do mapa da fome. O documento, elaborado em conjunto pela Organização das Nações Unidas para a Alimentação e Agricultura, Organização Mundial de Saúde, Fundo das Nações Unidas para a Infância e outros órgãos ligados às Nações Unidas, foi divulgado nesta terça-feira. A proporção da população brasileira que não tem renda suficiente para consumir a quantidade mínima de calorias para uma vida saudável se manteve abaixo de 2,5%. Esse indicador, chamado de prevalência de subnutrição, é utilizado para apontar se o país está ou não no mapa da fome. O relatório também apontou a diminuição da insegurança alimentar severa, que chegou a 0,6%. O ministro do Desenvolvimento e Assistência Social, Família e Combate à Fome, Wellington Dias, explicou esse percentual.
3: O Brasil continua fora do mapa da fome. Dentro do Brasil, tivemos redução na insegurança alimentar severa de 1,2% para 0,6%. Isso significa que aproximadamente 1.200.000 pessoas que estavam naquela situação mais grave, aquela que coloca em risco a vida, ficaram agora fora do mapa da fome.
2: Os dados divulgados são relativos ao período entre 2023 e 2025. De acordo com o relatório, o custo da dieta saudável no Brasil foi de US$ 4,89, em paridade do poder de compra por pessoa ao dia. Isso equivale a cerca de R$ 12,13 em poder de compra local. O relatório estima que 7,8% da população mundial enfrentou a fome, o que representa 645 milhões de pessoas, uma redução de quase 14 milhões de pessoas em todo o planeta em comparação com o triênio encerrado em 2024. Para chegar aos números do relatório sobre segurança alimentar e nutrição, foram utilizados indicadores como tamanho da população, perfil de renda e custo médio de uma cesta de alimentos saudável. Reportagem Márcia Fernandes.
1: O funcionamento do comércio em feriados, de forma geral, vai depender de negociação coletiva.
0: É o que estabelece uma norma regulamentada por meio de portaria do Ministério do Trabalho e Emprego.
1: O texto também define exceções, como postos de combustíveis, hotéis, restaurantes, entre outros serviços.
4: O acordo assinado nesta terça-feira, que formaliza regras sobre o funcionamento do comércio em feriados, é resultado da negociação entre representantes de trabalhadores e de empregadores. O documento condiciona a abertura de determinados tipos de atividades à autorização prévia, a ser definida por convenção coletiva de trabalho, entre elas supermercados, lojas e comércio varejista em geral. De acordo com Luiz Marinho, ministro do Trabalho e Emprego, a medida é um instrumento de equilíbrio entre as partes.
5: O diálogo permanente é a ferramenta mais eficiente para evitar conflitos. O que a gente espera é que tenha maturidade das lideranças sindicais, trabalhadores, empregadores, em torno de uma mesa, um café, um chá, vocês possam encontrar soluções de problemas que parece que não tinha solução. E quanto mais se conversa, pode-se ir aproximando essa possibilidade.
4: Na prática, o acordo impede que as empresas escalem funcionários nos feriados por decisão unilateral. Questões como pagamento adicional, folgas e compensação de jornada também deverão ser definidas em negociação coletiva. Para Ivo Dall'Acqua, diretor da Confederação Nacional do Comércio de Bens, Serviços e Turismo, o debate deve continuar.
6: A coisa não para por aqui, nós temos absoluta consciência disso, mesmo porque novas formas, novos mecanismos, novas ferramentas vêm sendo incorporadas ao mundo do trabalho. Então eu creio que hoje nós estamos celebrando um acordo muito bem discutido, foi consensuado, mas o nosso diálogo tem que ser permanente.
4: As novas regras não se aplicam, no entanto, às atividades que já possuem autorização permanente para funcionar em feriados, como hospitais, hotéis, postos de combustíveis e outros serviços considerados essenciais. As empresas que descumprirem o acordo ficam sujeitas à fiscalização e à aplicação de multas administrativas. Reportagem Gabriela Noronha.
0: A regra se aplica exclusivamente aos feriados. O funcionamento do comércio aos domingos permanece regulamentado por lei.
1: Julho é o mês de conscientização sobre as hepatites virais.
0: A campanha Julho Amarelo chama atenção para a prevenção, o diagnóstico precoce e o tratamento da doença, que muitas vezes evolui de forma silenciosa.
1: Confira na reportagem quais são os sinais de alerta e como o SUS atua no combate às hepatites.
7: A manicure Tabata Nepomuceno contraiu hepatite D quando criança e a tipo B depois de adulta. A doença provocou uma cirrose hepática e há 11 anos ela passou por um transplante de fígado. Hoje, ela se dedica a alertar sobre os perigos da doença.
8: Hoje, os maiores índices de transplante hepático no Brasil são por conta do vírus da hepatite B, hepatite C e hepatite D. O tratamento precoce evita a evolução da doença.
7: Os principais sintomas da hepatite são cansaço intenso, febre, náuseas e vômitos, dor abdominal, pele e olhos amarelados, urina escura e fezes claras. Mas isso já na fase inflamatória do fígado. O hepatologista Henrique Carvalho Rocha, do Hospital Universitário de Brasília, explica que na fase inicial da doença, os sintomas são silenciosos. Por isso, é preciso estar atento.
9: A grande maioria das pessoas não vão ter nenhum sinal e sintoma de que está infectado com algum vírus de hepatite. O ideal é aquela pessoa ou aquele paciente que tem alguns riscos, que tem essa preocupação e procure. E quem que são esses pacientes, né? Então, profissionais de saúde, sempre é importante ter essa avaliação, porque tem um risco aumentado, principalmente de infecção pela hepatite B, né? O modo de transmissão. Pessoas que têm relação sexual desprotegida, usuários de drogas. Então, esses pacientes que tenham risco maior, esses realmente têm que ficar vigiando.
7: Segundo a Organização Mundial da Saúde, as hepatites virais matam mais que o vírus da AIDS. Todos os anos, mais de 1.300.000 pessoas morrem por complicações causadas por algum tipo de hepatite. A campanha Julho Amarelo reforça a importância do diagnóstico precoce e o tratamento dessas doenças, como explica Tieme Arakawa, coordenadora geral de vigilância das hepatites virais do Ministério da Saúde.
10: É durante esse mês que a gente tem uma série de atividades sendo realizadas para mobilização em relação à testagem, em relação à vacinação, em relação à educação em saúde, para que a gente realmente possa dar visibilidade a essas doenças que ainda são um grave problema de saúde pública.
7: Ainda de acordo com Arakawa, o SUS oferece diagnóstico e tratamento gratuitos.
10: Então, vacina da hepatite A e vacina da hepatite B estão disponíveis no SUS. A queda dos casos de hepatite A se deu muito por causa da vacinação. Em relação ao diagnóstico, a gente tem testes rápidos de hepatite B e hepatite C. São testes que são realizados dentro da unidade básica de saúde ou em qualquer outro tipo de serviço e tem um resultado em até 30 minutos.
7: Existem 5 tipos de hepatites virais. No Brasil, as mais comuns são causadas pelos vírus A, B e C. O tipo D é mais comum na região norte do país e a hepatite E menos frequente em solo brasileiro, ocorre com maior facilidade na África e na Ásia. As hepatites A e E são transmitidas por ingestão de água ou alimentos contaminados, falta de saneamento básico e higiene inadequada. Já as hepatites B, C e D são transmitidas por contato com sangue contaminado, relações sexuais desprotegidas, compartilhamento de agulhas, seringas ou objetos perfurocortantes, e da mãe para o bebê, a chamada transmissão vertical. Reportagem Graziele Bezerra.
11: Agricultoras rurais podem participar da chamada pública voltada ao fortalecimento da autonomia e da geração de renda das mulheres no campo.
1: Serão destinados cerca de 49 milhões de reais a 67 projetos.
12: A chamada pública vai contemplar mulheres em todas as regiões do país. É destinada, por exemplo, a agricultoras familiares, assentadas da reforma agrária, quilombolas, indígenas e extrativistas. Os projetos selecionados vão contar com profissionais na assistência técnica para apoiar as produtoras rurais na organização da produção, no acesso às políticas públicas, na adoção de práticas agroecológicas, na comercialização e no fortalecimento das organizações coletivas. Quem explica é a presidente da Agência Nacional de Assistência Técnica e Extensão Rural, ANATER, Loroana Coutinho de Santana.
13: Eles estarão realizando um acompanhamento desde a produção, perpassando pelo processamento, pela gestão das organizações, né? Sejam elas individuais ou coletivas, até a comercialização dos produtos. Então, esse profissional é justamente a espinha dorsal para o fortalecimento dessas mulheres, né? Para que elas possam, a exemplo, vislumbrar ações no âmbito da sua produção, para que elas possam gerar renda, possam ter organização na sua unidade.
12: A agricultora familiar Ilneia Barros participou de um curso de assistência técnica e extensão rural e conta como foi o acompanhamento.
14: Fiz extensão rural para que eu pudesse beneficiar os meus produtos. E através de matéria, as nutricionistas, pessoal, me deram todo suporte para que eu viesse a ter um desempenho legal no campo e poder vender a minha mercadoria.
12: Os projetos deverão atender, no mínimo, 50% de mulheres negras, 30% de mulheres jovens e 30% de mulheres de povos e comunidades tradicionais, com prioridade para quilombolas e indígenas. Também terão preferência propostas voltadas a mulheres em situação de maior vulnerabilidade social, como vítimas de violência e responsáveis pelo cuidado de pessoas com deficiência. As entidades credenciadas na ANATER poderão apresentar propostas entre os dias 16 e 31 de julho de 2026 por meio do portal anater.org/chamada-pública. Reportagem Thaís de Araújo.
11: A garantia de que insumos essenciais cheguem a regiões remotas cortadas por rios depende das condições de navegabilidade.
1: Para evitar desabastecimento, especialmente no norte do país, o Departamento Nacional de Infraestrutura de Transportes, o DENIT, reforçou o monitoramento hidroviário.
11: O levantamento feito em tempo real permite o planejamento da navegação em tempos de cheias ou seca dos rios.
15: As condições de navegabilidade dos rios brasileiros são monitoradas de forma contínua. Elas servem para orientar o transporte hidroviário, o deslocamento de pessoas e o abastecimento de cidades com combustíveis, alimentos, medicamentos e outros insumos essenciais, especialmente na região norte. Para isso, o Departamento Nacional de Infraestrutura de Transportes, o DENIT, desenvolveu o Plano de Monitoramento Hidroviário. O levantamento considera informações como nível das águas, vazão dos rios, profundidade dos canais e outros parâmetros hidrológicos. Os dados são usados para identificar trechos com possível restrição à passagem de embarcações e para orientar o planejamento das ações de manutenção. Na região norte, o sistema acompanha essas informações em tempo real e também considera os efeitos de fenômenos climáticos, como o El Niño, que podem alterar o regime dos rios. Segundo o Ministério dos Portos e Aeroportos, as condições dos rios variam ao longo do ano por causa das chuvas e da dinâmica natural das águas. Na estiagem, o nível dos rios pode limitar a navegação em alguns trechos. Já no período de cheia, o aumento da correnteza e as mudanças no leito dos rios também podem interferir na circulação de embarcações. Com base nos dados, é possível planejar a segurança da navegação, a continuidade do transporte de passageiros e cargas e a maior confiabilidade das hidrovias brasileiras. Reportagem Edinaldo Júnior.
1: Há 36 anos, o Estatuto da Criança e do Adolescente, o ECA, transformou a proteção da infância e da juventude em uma rede integrada de ações.
11: E garantiu a implantação do Sistema de Garantia dos Direitos da Criança e do Adolescente.
1: O sistema reúne conselhos tutelares, delegacias, Ministério Público, Poder Judiciário.
11: E integra diversas áreas, como assistência social, saúde, educação, cultura e lazer, além dos canais de denúncia e fiscalização.
1: Vamos saber como funciona? Com o repórter Pablo Mundim.
16: O Estatuto da Criança e do Adolescente mudou a forma como o Brasil protege a infância. Com o marco legal criado em 1990, crianças e adolescentes deixaram de ser vistos apenas como pessoas que precisavam de assistência e passaram a ser reconhecidos como sujeitos de direitos. Ao longo desses 36 anos de atuação, o Estatuto estruturou uma rede de proteção composta por diferentes instituições, como explica a socióloga Enid Rocha.
17: Antes do as crianças e adolescentes não eram vistos como sujeitos de direitos. A gente naturalizava o envolvimento de crianças no trabalho doméstico. Hoje, com o ECA, eles passaram a ser vistos como pessoa em desenvolvimento. E a Constituição é muito clara, no artigo 227, quando ela coloca prioridade absoluta e diz assim que o Estado, a família e a sociedade têm o dever de proteger crianças e adolescentes.
16: A proteção integral que prevê o Estatuto é feita pelo Sistema de Garantia dos Direitos da Criança e do Adolescente, que reúne conselhos tutelares, delegacias especializadas, Ministério Público, Judiciário, Assistência Social, Saúde, Educação e canais de denúncia. Fábio Meirelles, diretor de Proteção da Criança e do Adolescente, destaca que cada órgão tem uma função específica, mas todos trabalham de forma integrada para proteger vítimas e interromper ciclos de violência.
18: A rede de proteção é um conjunto de instituições, serviços que atuam de forma integrada para garantir os direitos de crianças e adolescentes e protegê-los de qualquer forma de violência, negligência, exploração ou violação de direitos. Então, nenhuma instituição atua sozinha. A proteção, ela vai depender da articulação entre diferentes políticas públicas.
16: Em muitos casos, o primeiro atendimento é feito pelo Conselho Tutelar. É ele quem recebe denúncias, aplica medidas de proteção e aciona os demais serviços sempre que há ameaça ou violação de direitos. O presidente do Colegiado dos Conselheiros Tutelares de Goiânia, Rondinelli Ná Barbosa, explica qual é o papel do conselho.
19: Quando essas denúncias chegam até o Conselho Tutelar, a nossa primeira preocupação é em acolher, para que nós possamos fazer o encaminhamento correto, tratar essa criança ou adolescente de forma adequada e enquadrar eles no programa ou no serviço que melhor vai assistir a demanda que ele necessita.
16: Quando há indícios de crime, entram em ação as delegacias de proteção à criança e ao adolescente. As investigações comandadas pelas unidades especializadas buscam responsabilizar os autores e garantir que as vítimas sejam acolhidas, evitando a revitimização durante o processo, como defende a delegada Valéria Martirena.
20: A gente trabalha com os casos de violência contra essa criança e adolescente, que geralmente são os crimes sexuais e crimes de maus tratos. Tem muitos policiais capacitados nas unidades circunscricionais também, que podem ouvir essa criança e esse adolescente vítima de violência em depoimento especial.
16: O Estatuto da Criança e do Adolescente é um marco legal que criou uma rede de proteção com atuação integrada. Uma responsabilidade compartilhada entre o poder público e toda a sociedade para garantir que cada criança e cada adolescente cresçam com segurança, dignidade e seus direitos respeitados. E qualquer pessoa pode ajudar ao presenciar ou suspeitar de violência física, psicológica, sexual, casos de negligência, abandono ou exploração de crianças e adolescentes. Orientação é denunciar. O Disque 100 funciona gratuitamente todos os dias e atende casos de violação de direitos humanos. Os conselhos tutelares, delegacias especializadas e da Polícia Militar também podem ser acionadas em situações de emergência. emergência. Reportagem Pablo Mundim.
3: Atenção, estudantes e pesquisadores. Já está aberto o prazo de inscrição para uma das principais premiações científicas do país.
1: O Prêmio Jovem Cientista, neste ano, busca incentivar projetos de inovação tecnológica voltados para o desenvolvimento social e sustentável.
3: Saiba mais com Cláudio Mário Carvalho.
21: As inscrições para o Prêmio Jovem Cientista 2026 seguem abertas até 14 de agosto. O tema deste ano é o uso da inteligência artificial para reduzir desigualdades e promover o desenvolvimento sustentável. A premiação contempla 5 categorias: mestre e doutor, estudante do ensino superior, estudante do ensino médio e mérito institucional, que reconhece uma universidade e uma escola pelo destaque na participação. Podem concorrer estudantes e pesquisadores que atendam aos critérios de idade e formação previstos no regulamento. Os vencedores vão receber laptops e bolsas de pesquisa do Conselho Nacional de Desenvolvimento Científico e Tecnológico, com valores entre R$5.000 e R$40.000. As inscrições podem ser feitas pelo site jovemcientista.cnpq.br. Cláudio Mário Carvalho, para a Voz do Brasil.
1: O Ministério da Educação informou que a plataforma MEC Livros já registrou mais de 618 mil empréstimos virtuais.
3: Saiba quais as obras mais procuradas e como acessar com Raquel Mariano.
22: Segundo o Ministério da Educação, a plataforma MEC Livros reúne mais de 1 milhão de usuários e acumula 384 mil horas de leitura. São Paulo lidera o número de cadastros, seguido por Rio de Janeiro, Minas Gerais, Bahia e Ceará. O catálogo reúne cerca de 25 mil obras e permite leitura imediata pela internet. Nos últimos 30 dias, entre os 4 títulos mais emprestados, 2 são de brasileiros. O primeiro lugar foi Torto Arado, escrito pelo baiano Itamar Vieira Júnior. O romance narra a história de duas irmãs, Bibiana e Belonísia, que, marcadas por um acidente de infância, desenvolvem uma relação profunda de dependência. A obra ainda trata da escravidão contemporânea. E em quarto lugar está A Cabeça do Santo, de Socorro Acioli, publicado em 2014, que mistura realismo mágico e cultura nordestina. A história acompanha Samuel. Ele descobre que consegue ouvir as preces secretas das mulheres para Santo Antônio ao se abrigar dentro da cabeça oca e gigantesca de uma estátua inacabada do santo. Os outros livros mais emprestados estão em segundo lugar: Noites Brancas, do russo Dostoiévski, que explora a solidão, o amor não correspondido e a ilusão. Já em terceiro lugar está A Vegetariana, de Han Kang, escritora sul-coreana, vencedora do Prêmio Nobel da Literatura. O livro conta a história de uma mulher comum que, após ter um pesadelo violento, decide parar radicalmente de consumir e cozinhar carne. Os acessos ao MEC Livros são feitos pela versão para internet e por aplicativo para dispositivos móveis. A versão web concentra 52% do tempo de uso. Mais informações em meclivros.mec.gov.br. Raquel Mariano, para a Voz do Brasil.
1: E essas foram as notícias do governo federal.
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3: Fique agora com as notícias do Poder Judiciário do Congresso Nacional. Boa noite.
1: Boa noite para você e até amanhã.
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25: Em Angola, presidente do STF e do CNJ defende independência do judiciário.
26: Painel Justiça em Números reúne dados do Poder Judiciário brasileiro e pode ser acessado por todos os cidadãos.
25: Estão abertas as inscrições para a 16ª semana da execução trabalhista.
26: Boa noite, eu sou Marcela Luiz.
25: Eu sou Walter Lima.
26: Presidente do Supremo Tribunal Tribunal Federal e do Conselho Nacional de Justiça, ministro Edson Fachin, defende independência do judiciário e o diálogo entre os poderes de países democráticos.
25: A fala ocorreu em uma aula magna em Luanda, capital de Angola, na África. Judite Aragão.
0: Fachin disse que essa independência existe para proteger o cidadão. Isso porque o juiz tem que decidir com imparcialidade e sem ceder a pressões políticas, econômicas ou sociais.
2: A independência judicial não pertence ao juiz, pertence ao cidadão. Não existe para proteger magistradas e magistrados. Existe para proteger quem será julgado por eles.
0: O presidente do STF e do CNJ, Edson Fachin, também deixou claro que a democracia constitucional exige diálogo constante entre os poderes.
26: O relatório Justiça em Números 2026, principal publicação estatística do Poder Judiciário Brasileiro, é feito a partir do DataJud, que é a Base Nacional de Dados da Justiça.
25: Além do relatório anual, o painel Justiça em Números também é feito com dados do DataJud. Marcelo Della Libera.
4: O painel Justiça em Números é disponibilizado pelo Conselho Nacional de Justiça de forma online. Ele apresenta os indicadores do relatório Justiça em Números e é atualizado mensalmente. A ferramenta disponibiliza painéis de temas como direito à saúde, violência contra a mulher, crime organizado e sobre a gestão processual dos tribunais. A pesquisadora Isabelle Mota, do Departamento de Pesquisas Judiciárias, destaca um dado histórico sobre o trabalho do Poder Judiciário em 2025.
5: Mesmo recebendo o maior número de novos processos desde o início da série histórica em 2009, conseguimos reduzir o estoque do número de processos pendentes. E 2026 já aponta um novo recorde. Até o momento, nosso painel registra mais de 17 milhões de novos processos, acima dos 16 milhões registrados no mesmo período do ano passado.
4: Esse dado está disponível no painel e pode ser acessado em justiça-em-números.cnj.jus.br.
26: Partidos, coligações e federações já podem realizar as convenções partidárias.
25: As convenções vão até 5 de agosto. Estevão Furtado.
6: O período das convenções partidárias começou ontem, 20 de julho. A data também marcou o início do prazo para exercício do direito de resposta contra ofensas, com prazos de 24 a 72 horas, conforme o veículo de comunicação.
26: Estão abertas as inscrições para a 16ª semana da execução trabalhista.
25: Pessoas e empresas com processos em fase de execução podem inscrever ações na campanha. Larissa Batista.
8: Com o slogan Seu Direito por Inteiro, a iniciativa marcada para o período de 14 a 18 de setembro em todo o país é um esforço concentrado para localizar bens de devedores, incentivar acordos e dar mais celeridade ao pagamento dos créditos trabalhistas. Para outras informações sobre a 16ª Semana Nacional da Execução Trabalhista, acesse csjt.jus.br.
26: STJ suspende liminar que havia determinado paralisação da construção da ponte do Abial, no município amazonense de Tefé.
25: Com a decisão, foi autorizada a imediata retomada da obra. Fátima Uchoa.
9: Ao conceder liminar em ação popular para paralisar a construção, o TRF1 entendeu haver indícios de irregularidades na licitação para a contratação da empresa responsável pela obra. Contudo, ao atender pedido do município de Tefé, o vice-presidente do STJ, ministro Luiz Felipe Salomão, no exercício da presidência, destacou que a construção da ponte do Abial busca assegurar a prestação regular de serviços públicos essenciais aos mais de 15 mil moradores da região. E é evidente o risco na demora, porque a obra depende da estiagem dos rios amazônicos para a execução.
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26: Uma boa noite.
25: E até amanhã.

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1: Eu sou Humberto Pinheiro e estes são os destaques de hoje do Jornal do Senado, que começa agora. Plano de educação, licença paternidade e segurança marcam o semestre no Senado. Senado vai discutir tratamento para pacientes com doenças raras. Proposta que estabelece regras para profissionais da saúde estética será discutida no Senado. Boa noite. A Comissão de Segurança Pública aprovou neste primeiro semestre uma série de projetos de lei que aumenta as penas para vários tipos de crimes, como roubo de câmeras de vigilância, combustíveis e de celulares, e para o uso de menores de idade para a prática de delitos. A comissão também votou propostas que reduzem benefícios para condenados por crimes violentos e aumentam o tempo de internação de menores infratores. Repórter Bruno Lourenço.
2: A Comissão de Segurança Pública aprovou o aumento das penas para crimes de furto, roubo e receptação de câmeras de vigilância e sistemas de monitoramento eletrônico. Outro projeto votado no semestre tipifica e endurece as penas para os crimes de furto e roubo de petróleo, combustíveis e derivados. Numa tentativa de conter as perfurações clandestinas e o avanço de facções criminosas sobre o mercado de distribuição, o colegiado aprovou ainda a proposta que prevê punição maior para furto de celular para a prática de fraudes e outra que dobra a pena para o furto de aparelhos celulares e aumenta a penalidade para o roubo, que é a subtração do telefone com o emprego de violência. Dois projetos relacionados a menores de idade passaram pela CSP. Um deles acrescenta nova agravante genérica ao Código Penal para punir adultos que utilizam crianças ou adolescentes para cometer crimes. Outro admite até 10 anos de internação para adolescentes infratores, como defendeu o senador Fabiano Contarato, do PT do Espírito Santo.
3: Eu não acho razoável você explicar para uma mãe que teve a filha vítima de estupro, para um rapaz de 17 anos, que após estuprar, matou e ocultou o cadáver, ele vai ficar internado até 3 anos.
2: A Comissão de Segurança Pública também aprovou no semestre iniciativas que proíbem a concessão de liberdade provisória a réus acusados de crimes que resultem em morte dolosa, ou seja, cometidos com intenção, e de liberdade provisória ou medidas cautelares alternativas a presos em flagrante por crimes hediondos ou equiparados. O relator, senador Wilder Moraes, do PL de Goiás, diz que a impunidade e a soltura reiterada de criminosos perigosos alimentam os índices de violência.
4: Indivíduos que pratiquem delitos de tal natureza não devem ser agraciados com liberdade provisória. Criminosos que praticam crimes hediondos devem permanecer presos.
2: A Comissão de Segurança Pública ainda aprovou o projeto de lei que põe fim à soltura automática de presos caso a justiça atrase a revisão periódica da prisão preventiva.
1: O acesso a diagnóstico, medicamentos e tratamentos para pessoas com doenças raras estará em debate na Comissão de Direitos Humanos do Senado. A audiência pública vai reunir especialistas, representantes de pacientes e autoridades para discutir os desafios enfrentados por essa população. Um dos principais temas será a situação do Elevides, medicamento indicado para pacientes com distrofia muscular de Duchenne. A reportagem é de Patrícia Oliveira.
5: O debate sobre o acesso a terapias avançadas para doenças raras também vai tratar da situação regulatória do medicamento Elevides, usado no tratamento da distrofia muscular de Duchenne, uma doença que provoca perda progressiva da força muscular. A comercialização do remédio foi suspensa temporariamente devido a efeitos colaterais graves. A audiência deve reunir representantes da Anvisa, do Ministério da Saúde, da indústria farmacêutica, especialistas e familiares de pacientes. Para o senador Hermes Klan, do PL de Santa Catarina, a rapidez no acesso ao tratamento é fundamental para quem convive com a doença.
6: E é muito grave, é doído, a gente sente muito. Então, é para ontem, essa gente não pode esperar.
5: Devem ser discutidas também as políticas públicas voltadas a pessoas com doenças raras. A data da audiência ainda será definida.
1: O Senado deve deve analisar um projeto que define quais profissionais estão habilitados a atuar na área da saúde estética. A proposta busca estabelecer regras mais claras para o setor e evitar insegurança jurídica. A intenção é dar mais segurança tanto aos profissionais que prestam esses serviços quanto aos consumidores que buscam procedimentos estéticos. As informações com o repórter Douglas Castilho.
7: O texto limita a atuação profissional no setor àqueles que detêm formação superior específica, como biólogos, biomédicos, enfermeiros, farmacêuticos, fonoaudiólogos ou fisioterapeutas. A medida, porém, não modifica as atividades que, por legislação específica, sejam reservadas aos formados em medicina ou odontologia. O autor do projeto, o senador Isalci Lucas, do PL do Distrito Federal, explicou o que muda caso a proposta seja aprovada.
8: O que é a competência de um médico, odontólogo, é só eles. Esses demais profissionais só podem fazer aquilo que é ligado à atividade deles. Então, a gente garante, inclusive na lei, que haja fiscalização dos conselhos regionais, tenham realmente registro do conselho de todas as atividades, para poder ter legitimidade para atuar no mercado. Mas cada um dentro do seu quadradinho, vamos dizer.
7: Segundo a Sociedade Brasileira de Cirurgia Plástica, mais de 1.500.000 procedimentos estéticos são realizados por ano no Brasil. Na justificativa do projeto, o autor afirma que a segurança jurídica trazida pela proposta, que ainda aguarda distribuição para a comissão responsável, deve impulsionar ainda mais o crescimento do setor.
1: A senadora Damares Alves, do Republicanos do Distrito Federal, apresentou um balanço das atividades da Comissão de Direitos Humanos no primeiro semestre de 2026. Como presidente da comissão, Damares ressaltou que o colegiado manteve uma agenda voltada à análise de projetos de lei, ao recebimento de denúncias de violações de direitos humanos e à realização de audiências públicas. Segundo a parlamentar, os trabalhos resultaram na aprovação de propostas relacionadas à proteção das mulheres, da juventude e ao enfrentamento da violência.
9: A nossa comissão no Senado virou uma central de recebimento de denúncias de violações de direitos humanos. E toda denúncia, toda demanda que chega gera um processo interno dentro da comissão. Às vezes uma denúncia tem 6, 7 encaminhamentos. Então nós estamos dando resposta para o povo lá na ponta.
1: O plenário do Senado encerrou o primeiro semestre legislativo com a votação de propostas nas áreas de educação, direitos sociais e segurança pública. Entre os destaques estão o novo Plano Nacional de Educação, a ampliação da licença paternidade e o endurecimento de penas para diversos crimes. As matérias aprovadas buscam modernizar políticas públicas, ampliar direitos e reforçar o combate à criminalidade. Algumas propostas já seguiram para análise da Câmara dos Deputados, enquanto outras aguardam sanção presidencial. Os detalhes com o repórter Pedro Pincer.
10: O primeiro semestre de 2026 foi marcado por uma intensa agenda legislativa no Senado, com a aprovação de projetos importantes para o país. Na educação, o principal destaque foi o novo Plano Nacional de Educação, que define as diretrizes para as políticas públicas do setor até 2036. Entre as prioridades estão a ampliação do acesso à escola, a melhoria da qualidade do ensino e a redução das desigualdades. A senadora Tereza Leitão, do PT de Pernambuco, destacou o foco na qualidade.
11: Do ponto de vista dos objetivos gerais do PNE, é afirmativo em relação ao direito à educação, da educação básica à pós-graduação, estabelecendo a qualidade como foco, tal como demarcando desafios atinentes à redução de desigualdades, à erradicação do analfabetismo, à valorização profissional, com um modelo de financiamento que faça o plano vivo e não apenas uma carta de intenções.
10: Entrada no mercado de trabalho, conciliação entre família e emprego, autonomia econômica de mulheres e proteção de trabalhadores vulneráveis também foram temas discutidos no Senado no primeiro semestre deste ano. Parte dessas propostas já foi transformada em lei. Uma delas é a ampliação da licença paternidade, tema debatido há quase 20 anos no Congresso Nacional. Entre as contribuições do Senado na segurança pública no primeiro semestre de 2026, está uma ampla reformulação da lei penal brasileira, com o objetivo de frear crimes patrimoniais e fraudes eletrônicas. Entre as principais mudanças, a pena máxima para furto simples passou de 4 para 6 anos. O furto de celular passou a ter tipificação qualificada. E a pena mínima para roubo com resultado de lesão corporal grave subiu para 10 anos.
1: Com trabalhos técnicos de João Lira, o Jornal do Senado fica por aqui. Acompanhe agora as notícias da Câmara dos Deputados. Boa noite e até amanhã.

0: Câmara aprova que agressor pague pelo tratamento de saúde da vítima.
1: Deputados proíbem uso da substância bisfenol A em produtos infantis.
0: Política de apoio ao transporte rodoviário profissional avança na casa.
1: Boa noite. A Câmara começou a analisar a proposta que cria a política de apoio ao transporte rodoviário profissional. O texto foi aprovado pela CCJ e agora será debatido por uma comissão especial. A reportagem é de Paula Bittar.
2: A Comissão de Constituição e Justiça da Câmara aprovou uma proposta de emenda à Constituição que cria a Política Nacional de Apoio à Atividade de Transporte Rodoviário Profissional. A política tem o objetivo de assegurar infraestrutura mínima para o cumprimento das normas de segurança viária e trabalhista aplicáveis aos motoristas do transporte de cargas e de passageiros. O texto considera a infraestrutura mínima a existência em intervalos regulares de locais de repouso e descanso dotados de condições adequadas de segurança e higiene. A proposta prevê que a Política Nacional de Apoio à Atividade de Transporte Rodoviário Profissional seja criada pela União em articulação com estados, Distrito Federal, municípios e setor privado. O texto estabelece que o motorista em atividade de transporte rodoviário profissional não poderá ser penalizado por descumprir os intervalos de descansos se for reconhecida pelo poder público a falta de infraestrutura adequada no percurso. Além disso, enquanto não houver pontos de parada e descanso suficientes nas rodovias, os motoristas em viagens longas poderão fracionar o descanso diário. Hoje, a Lei do Caminhoneiro já prevê 11 horas de descanso por dia, das quais 8 seguidas. A PEC mantém essa regra e cria uma exceção. Em viagens longas, ou seja, com duração superior a 24 horas, o descanso poderá ser fracionado enquanto as rodovias não tiverem pontos de parada suficientes. No debate do tema na CCJ, o deputado Rodrigo de Castro, do União de Minas Gerais, destacou o benefício para os motoristas.
3: É uma medida que realmente beneficia aí motoristas profissionais do Brasil todo, que merecem melhores condições de trabalho, e o que essa Comissão de Constituição e Justiça, o que a Câmara dos Deputados proporciona a eles nesse momento é isso, a busca de melhores condições de trabalho, portanto também maior segurança, maior conforto para eles e maior segurança para todos os brasileiros.
2: A proposta que cria a Política Nacional de Apoio à Atividade de Transporte Rodoviário Profissional ainda precisa ser aprovada por uma comissão especial e pelo plenário da Câmara em 2 turnos de votação. Da Rádio Câmara de Brasília, Paula Bittar.
0: Transportes. Charles Fernandes, do PSD da Bahia, pede agilidade nas obras de pavimentação da BR-030 no trecho entre Cocos e Mambaí, município de Goiás. Na opinião do deputado, a obra é fundamental para reduzir os custos do frete e impulsionar o escoamento da produção agrícola regional.
4: São centenas e centenas de produtores que estão ali produzindo sem ter as condições ideais de levar os seus produtos para os portos ou para os grandes centros, devido à dificuldade do frete. O que nós queremos agora é que esse segundo trecho seja concluído o mais rápido possível, para que possamos ir naquela parte da Bahia nascer uma nova Matopiba.
1: Charles Fernandes acrescenta que a conclusão da BR-030 vai encurtar em quase 200 quilômetros o trajeto entre o centro do Brasil e o litoral baiano. Para ele, o novo corredor asfáltico vai gerar turismo, desenvolvimento e integração para os estados da Bahia e de Goiás.
0: Saúde. A proibição de BPA em produtos infantis foi aprovada na Comissão de Constituição e Justiça e já pode virar lei. Saiba mais sobre o assunto na reportagem de Sofia Peçanha.
5: A Comissão de Constituição e Justiça aprovou o projeto que proíbe a comercialização e a oferta gratuita de mamadeiras, bicos e chupetas que contenham a substância bisfenol A em sua composição. O texto já foi aprovado pelo Senado e altera a lei que trata da regulamentação de produtos destinados a lactantes e crianças de primeira infância. O bisfenol A, conhecido como BPA, é um composto químico utilizado na fabricação de plásticos resistentes, comuns em recipientes e utensílios do dia a dia. Em contato com alimentos e bebidas muito quentes, esses produtos podem liberar o BPA, que é cancerígeno, trazendo possíveis riscos à saúde, especialmente de bebês e crianças pequenas. O relator nas comissões de Saúde e de Constituição e Justiça, o deputado Diego Garcia, do Paraná, destacou que o projeto adota uma medida preventiva de proteção à saúde infantil, especialmente diante da vulnerabilidade de bebês e crianças pequenas à exposição a substâncias químicas.
6: O objetivo desse projeto é proteger principalmente os bebês e as crianças pequenas de substâncias que possam representar riscos à saúde. Ela reforça uma postura preventiva, especialmente em produtos utilizados diretamente na alimentação e no desenvolvimento infantil. É uma medida de cuidado com a primeira infância e de segurança para as famílias brasileiras.
5: Durante a discussão, o relator também ressaltou que a proposta acompanha normas sanitárias já adotadas pela Agência Nacional de Vigilância Sanitária, Anvisa, e por órgãos reguladores em outros países, que vem estabelecendo limites ou restrições ao uso do bisfenol A em produtos infantis.
6: O projeto ajuda a fortalecer regras sanitárias e incentiva a indústria a investir em materiais cada vez mais seguros. Por isso, vários órgãos reguladores passaram a discutir limites e restrições para o uso dessa substância em produtos infantis. Então, esse projeto, ele fortalece essa proteção e dá mais segurança jurídica e sanitária para a população.
5: Durante a votação, as comissões rejeitaram outras 6 propostas analisadas em conjunto, que previam restrições mais amplas ao uso do BPA e de outras substâncias químicas. A avaliação foi de que regras mais detalhadas sobre fiscalização e regulamentação devem ser definidas pelo Poder Executivo, por meio de órgãos técnicos como a Anvisa. Dessa forma, como a Câmara aprovou o texto do Senado sem mudanças, a proposta poderá seguir diretamente para a sanção presidencial. Da Rádio Câmara de Brasília, Sofia Perseiro.
0: Segurança Pública.
1: Flávia Moraes, do MDB Goiano, alerta para o aumento dos casos de feminicídio no Brasil. Ela defende a aprovação de proposta que cria o Sistema Nacional de Enfrentamento da Violência contra Meninas e Mulheres, com destinação de até 5 bilhões de reais para políticas públicas.
7: Apesar de nós termos no Brasil uma das leis mais completas do mundo no enfrentamento à violência contra a mulher, inclusive com a tipificação do feminicídio, é assustador o quanto os números têm aumentado. Nesse ano de 2026, no primeiro semestre, é um número recorde de mulheres mortas no nosso país. É um fenômeno que nós precisamos entender. E aqui, enquanto parlamentar, acompanhando os trabalhos da coordenação das mulheres, da Procuradoria da Mulher, nós estamos aí trabalhando um pacto envolvendo vários poderes, um pacto de combate ao feminicídio e também apresentando leis, apresentação conjunta de uma norma que vai garantir mais 5 bilhões de investimentos no enfrentamento à violência contra a mulher e ao feminicídio.
0: Flávia Moraes ressalta que as procuradorias da mulher das casas legislativas fortalecem a rede de apoio, proteção e acolhimento às vítimas de ameaças e violência. Ela cita a criação dessa instância de atuação na Assembleia do Estado de Goiás como passo importante para o combate ao feminicídio. Justiça.
1: Câmara determinou que o agressor pague pelo tratamento de saúde da vítima e agora o projeto está sendo analisado pelos senadores. A repórter Maria Neves tem os detalhes de como a cobrança será feita.
8: A Comissão de Constituição e Justiça da Câmara dos Deputados aprovou o projeto que obriga o agressor a pagar os tratamentos de saúde, inclusive mental, da mulher vítima de violência doméstica. O pagamento de tratamentos de saúde se estende também aos filhos do casal. Pelo texto aprovado, o juiz poderá inserir os custos com médicos, psicólogos e assistentes sociais no valor da pensão alimentar devida à vítima pelo agressor. A deputada Laura Carneiro, do PSD do Rio de Janeiro, autora do projeto, lembra que hoje normalmente as vítimas de violência são acolhidas pelo Sistema Único de Saúde e pelo Sistema de Assistência Social com recursos públicos, o que ela considera injusto.
9: Hoje, quando uma mulher sofre violência doméstica, o Estado oferece atendimento de saúde e suporte psicológico. Esse é um direito, claro. No entanto, meu projeto estabelece uma regra de justiça. Quem deve pagar por esse tratamento? É o agressor. O agressor passará a ter obrigação legal de ressarcir todos os custos do SUS e do sistema de assistência social. Não é justo que a sociedade inteira pague a conta de uma violência cometida por um indivíduo.
8: A redação aprovada foi proposta pela relatora na Comissão de Defesa dos Direitos da Mulher, deputada Sâmia Bonfim, do PSOL de São Paulo. No texto original, Laura Carneiro sugere a criação de uma pensão mensal para pagamento dos custos médicos da vítima de violência depois da conclusão do processo judicial. Essa obrigação não seria necessariamente considerada pensão alimentícia. O projeto inicial também previa a prisão do agressor que não pagar a pensão devida para tratar as consequências da ofensa. Sâmia Bonfim, no entanto, lembra que a prisão por dívida é proibida no Brasil por meio da Convenção Americana de Direitos Humanos, incorporada à legislação brasileira com status constitucional. A única exceção a essa regra é a pensão alimentícia, que pode acarretar prisão do devedor inadimplente. Da Rádio Câmara de Brasília, Maria Neves.
0: Desenvolvimento Regional. A Câmara aprovou o projeto de Ayrton Faleiro, do PT do Pará, que inclui como beneficiários de recursos de fundos constitucionais de incentivo regional os empreendimentos de economia criativa. Ele explica que o objetivo é estimular a produção sustentável e apoiar iniciativas ligadas à cultura e ao turismo.
10: Os fundos constitucionais, eles foram aprovados aqui no Congresso para corrigir primeiras desigualdades regionais entre Norte, Nordeste, Centro-Oeste, com o resto do Brasil, mas também para corrigir as desigualdades sociais. E com essa aprovação virando lei, nós vamos ter então a oportunidade de famílias, associações e cooperativas buscar um financiamento e desenvolver essa sociobioeconomia que vai impulsionar o que nós podemos chamar dessa economia limpa e saudável.
1: Segundo Ayrton Faleiro, os fundos constitucionais têm como público prioritário as populações regionais, a exemplo das comunidades amazônicas. O deputado acredita que a nova legislação abre caminhos para conciliar o desenvolvimento econômico com a preservação ambiental.
0: Comissões. A Comissão de Constituição e Justiça da Câmara concluiu no primeiro semestre uma série de votações, entre elas a redução da maioridade penal e o fim da escala 6x1.
1: A repórter Paula Bittar acompanhou o balanço das votações da comissão nesta primeira etapa do ano e tem os detalhes.
11: Fim da escala 6x1, redução da maioridade penal e mudança nas regras para a cobrança do IPVA estão entre as propostas aprovadas pela Comissão de Constituição e Justiça neste primeiro semestre de 2021. No último dia de votações, no primeiro semestre, o presidente da comissão, deputado Leur Lomanto Júnior, do União da Bahia, apresentou um balanço dos trabalhos do colegiado. De acordo com os dados apresentados pelo presidente, a comissão aprovou neste semestre 1.089 proposições legislativas e ouviu em audiência pública 19 convidados, entre especialistas, representantes de instituições públicas e da sociedade civil. O parlamentar ressaltou a aprovação de propostas de grande repercussão popular, como as propostas de emenda à Constituição que acabam com a escala de 6 dias de trabalho por 1 de descanso e a proposta que reduz a maioridade penal dos atuais 18 para 16 anos de idade. Leur Lomanto Júnior também citou a aprovação de medidas relacionadas à segurança pública, como a proposta que inclui as guardas ou polícias municipais e os agentes de trânsito entre os órgãos que compõem a segurança pública no país, e ao sistema tributário, como a que altera os critérios de cobrança do IPVA.
12: Chegamos ao encerramento deste primeiro semestre legislativo com a certeza de que a Comissão de Constituição e Justiça e de Cidadania cumpriu mais uma vez o seu papel como a principal instância de controle da constitucionalidade, da juridicidade e da técnica legislativa da Câmara dos Deputados.
11: Outras propostas aprovadas pela CCJ neste semestre e citadas por Leur Lomanto Júnior foram a que proíbe a discriminação contra pessoas com transtorno do espectro autista, a que regulamenta o exercício da profissão de conservador, restaurador de bens culturais e a que torna obrigatória a presença de um profissional de educação física em entidades formadoras de atletas e escolinhas de esportes. Da Rádio Câmara de Brasília, Paula Bittar.
0: Trabalho. Reginaldo Lopes, do PT de Minas Gerais, autor da proposta que reduz a jornada de trabalho para 40 horas semanais, sem redução de salários, reforça a importância do fim da escala 6x1 e reitera que o Brasil já está preparado para esta nova realidade.
13: Nada justifica não terminar com essa escala. Ou seja, a economia brasileira, o país, estão preparados para o fim dessa escala. Nós queremos uma escala mais humanizada. Essa emenda constitucional é a maior reforma para 37,8 milhões de trabalhadores e trabalhadoras que vão ganhar mais um dia de descanso semanal remunerado, serão dois dias de descanso semanal remunerados, além da redução da jornada de 44 horas para 40 horas. Uma grande entrega que eu tenho alegria de ser o autor dessa proposição legislativa para garantir qualidade de vida para os brasileiros e brasileiras.
1: Reginaldo Lopes explica que o texto prevê regras especiais para setores como saúde, segurança e transporte e medidas de apoio para microempresas manterem os níveis de emprego. Mas antes de mudar o texto constitucional, a proposta ainda precisa ser aprovada pelo Senado.
0: Meio Ambiente. Comissão aprova projeto que reforça a redução das emissões poluentes do programa Mover. A repórter Júlia Lopes nos conta qual o

0: de baixo carbono e ampliar a competitividade da indústria brasileira. Para o relator do projeto, deputado Davi Soares, do Podemos de São Paulo, a medida contribui para a redução de gases poluentes e se alinha com outros projetos do governo, como o programa Melhor Ar, do Ministério dos Transportes.
1: Entendemos que a alteração pretendida pelo projeto número 157/2025 é relevante na medida em que alinha as diretrizes do programa Mover às de outros programas do governo, colaborando de forma importante para a preservação e qualidade do ar, com inquestionáveis benefícios para a saúde da população, particularmente aquela que vive em centros urbanos.
0: Os autores do projeto, a deputada Adriana Ventura e o deputado Ricardo Salles, ambos do Novo de São Paulo, destacam que a transição para biocombustíveis, já prevista no programa Mover, não elimina totalmente os problemas relacionados às emissões. Eles lembram que os veículos movidos a etanol ou biodiesel continuam emitindo poluentes prejudiciais, como o monóxido de carbono. A proposta, que inclui a redução das emissões poluentes de veículos entre as diretrizes do programa Mover, deve seguir agora para análise na Comissão de Meio Ambiente. Da Rádio Câmara de Brasília, Júlia Lopes.
2: Consumidor.
3: Projeto em análise na Câmara estabelece que uma parte dos ingressos para jogos de futebol, shows e eventos culturais seja vendida em guichês físicos. Ao defender a proposta, Dr. Luiz Ovando, do PP de Mato Grosso do Sul, observa que a medida garante o acesso de pessoas que enfrentam dificuldades com plataformas digitais.
4: Normalmente, os ingressos, principalmente em partida de futebol, eles são disponibilizados na rede de internet. E, de uma maneira geral, as pessoas que não são hábeis no manejo da tecnologia, elas têm dificuldade de ter acesso a esses ingressos. Então, esse projeto, ele visa deixar em aberto uma certa quantidade, uma certa porcentagem de ingressos, para que as pessoas possam se dirigir ao guichê e comprar esses ingressos. Mecanismo de combate à compra automatizada em larga escala é uma prática que prejudica o consumidor comum.
5: De acordo com o Dr. Luiz Ovando, a iniciativa está respaldada no Código de Defesa do Consumidor e visa combater a ação abusiva de cambistas no ambiente virtual. Ele reforça que a medida traz mais transparência ao mercado de entretenimento e inclusão social.
3: Termina agora o Jornal Câmara dos Deputados, produzido
6: 8 horas. 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
2: 8 e 9.

0: Vamos nessa! Porteira aberta por aqui, bebê! É o nosso território sertanejo, começando bem demais nessa terça-feira, 21 de julho. Paula Esteves na voz. E aqui você sabe, né? Tem modão, tem aquela moda caprichada que rebenta o coração, tem aquele batidão animado que a gente canta em plenos pulmões. Então, ó, sintoniza, participa, chega pra perto, já espalha e compartilha, porque tá começando o nosso show, hein? E falando em começar, já tá pintando por aqui Zeneta e Cristiano com aquela cadeira cativa.
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1: Fala. Geninho e Mariana Fagundes. É o pinhão todo tatuado por aqui, bebê. É, tá pensando o quê? Tudo que é lançamento e novidade passa por aqui primeiro. A gente carimba, valida pra você ouvir aí sem moderação do outro lado, viu? Tá só começando o nosso encontro. A gente volta já com muito mais. Procrar.

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0: forte. 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
1: Clube.
2: 8h31.
3: Chamar, bebê. Tô por aqui. Meu território sertanejo. Termina com a pessoa pra você ver uma coisa só. É, Emília e Eduardo com o Rio Negro e Solimões chegando aí.

0: para um infiel. Toma! São os meninos de Palmeirópolis, Tocantins, sendo sempre destaque por aqui. É Henrique e Juliano, essa duplaça que o Brasil inteiro ama. Esses meninos são sensacionais. E toca aqui, claro, no nosso território sertanejo, que volta já com muito mais.
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2: 8:42.

0: 8h59.
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0: 9 horas.
1: Chama, bebê.
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1: Por aqui muita música, muita alegria. A gente sempre de porteira aberta, bebê. Entra aí, fica à vontade. Aqui você é de casa, tá? Abraçando minha galerinha massa aqui, ó, do Paraná ouvindo a gente, Mato Grosso do Sul, pessoal também do Rio Grande do Sul com a gente, Santa Catarina, obrigado pela audiência sempre, viu? Chegando os goianos, Jorge Mateus com Cantada Boba.